0: Criador do céu e da terra, e em Jesus Cristo, seu único Filho, nosso Senhor, que foi concebido pelo poder do Espírito Santo, nasceu da Virgem Maria, padeceu sob Pôncio Pilatos, foi crucificado, morto e sepultado, desceu à mansão dos mortos, ressuscitou ao terceiro dia, subiu aos céus, está sentado à direita de Deus Pai Todo-Poderoso, donde há de vir julgar os vivos e os mortos. Creio no Espírito Santo, na Santa Igreja Católica, na comunhão dos santos, na remissão dos pecados, na ressurreição da carne, na vida eterna. Amém.
1: Irmãos e irmãs, celebrando a Páscoa semanal, domingo, dia do Senhor, nesse dia festivo, apresentemos as nossas preces, dizendo: mostrai-nos, Senhor, o vosso amor.
2: Mostrai-nos, Senhor, o vosso amor.
3: Para que a Igreja de Deus, na dinâmica do Evangelho, sempre acolha e anuncie o mistério de amor revelado à humanidade através de Jesus Cristo, rezemos.
2: Mostrai-nos, Senhor, o vosso amor.
3: Para que os pobres, os humildes e pequenos, os quais são prediletos ao amor de Deus, encontre em nossas comunidades a sua verdadeira casa. Rezemos.
2: Mostrai-nos, Senhor, o vosso amor.
3: Para que os pais que choram a morte de um filho ou filha encontrem apoio na comunidade e obtenham do Espírito Santo, Consolador da paz de coração. Rezemos.
2: Mostrai-nos, Senhor, o vosso amor.
3: Para que nós celebramos esta liturgia, tenhamos graças de nos tornarmos pessoas mais sensíveis aos mistérios do reino escondido na simplicidade e compromisso fiel. Rezemos.
2: Mostrai-nos, Senhor, o vosso amor.
1: Pela Dandara Aparecida Guiar Camilo, que será acolhida na comunidade cristã por meio do sacramento do batismo, juntamente com seus pais e padrinhos, familiares, que ela possa crescer cada vez mais na comunhão, na participação, na vida de comunidade. Rezemos ao Senhor.
2: Mostrai-nos, Senhor, o vosso amor.
1: Para que possa crescer na Igreja a unidade, que sejamos um só rebanho e um só pastor, rezemos ao Senhor.
2: Mostrai-nos, Senhor, o vosso amor.
1: Tudo isso vos pedimos por Jesus Cristo, vosso Filho, que convosco vive e reina na unidade do Espírito Santo.
2: Amém.
1: Sentados e o canto de preparação das oferendas.

0: para que o meu e o nosso sacrifício seja aceito por Deus Pai Todo-Poderoso.
1: Receba, ó Senhor, por tuas mãos este sacrifício,
0: para a glória de seu nome,
1: para o nosso bem e de toda a santa igreja.
0: Fazei, Senhor, que esse sacrifício celebrado em honra do vosso Filho nos purifique e nos leve cada vez mais a viver a vida do vosso reino. Por Cristo, Senhor nosso.
1: Amém.
0: O Senhor esteja convosco.
2: Ele está no meio de nós.
0: Corações ao alto.
1: Nosso coração está em Deus.
0: Demos graças ao Senhor e nosso Deus.
1: É o nosso dever e nossa salvação.
0: Na verdade, é digno e justo. É nosso dever e salvação dar-vos graças sempre em todo o lugar, Senhor, Pai Santo, Deus Eterno e Todo-Poderoso. Nascendo, Ele renovou a antiga condição humana, sofrendo a paixão, apagou nossos pecados. Ressurgindo dos mortos, concedeu-nos a vida eterna. Subindo a vós, ó Pai, abriu-nos as portas do céu. Por isso, com a multidão dos anjos e dos santos, entoamos o hino à vossa glória, cantando a uma só voz.

0: fonte de toda santidade, santificais, pois, esses dons, derramando sobre eles o vosso Espírito, a fim de que se torne para nós o corpo e o sangue de nosso Senhor Jesus Cristo, que nos mandou celebrar estes mistérios.
1: Enviai o vosso Espírito Santo.
0: Estando para ser entregue, Jesus tomou o pão, pronunciou a bênção de ação de graças, partiu e o deu a seus discípulos, dizendo: tomai todos e comei, isto é o meu corpo que será entregue por vós. Do mesmo modo, ao fim da ceia, ele tomou o cálice em suas mãos, deu graças novamente e o entregou a seus discípulos, dizendo: tomai todos e bebei. Este é o cálice do meu sangue, o sangue da nova e eterna aliança, que será derramado por vós e por todos para a remissão dos pecados. Fazei isto em memória de mim. Mistério da fé.
1: Anunciamos, Senhor, a vossa morte e proclamamos a vossa ressurreição. Vinde, Senhor Jesus.
0: Celebrando, pois, o memorial da morte e ressurreição do vosso Filho, nós os oferecemos ao Pai o pão da vida e o cálice da salvação. E vos agradecemos porque nos tornaste dignos de estar aqui na vossa presença e vos servir.
1: Aceitai, ó Senhor, a nossa oferta.
0: Suplicante vos pedimos que, participando o corpo e sangue de Cristo, sejamos reunidos pelo Espírito Santo num só corpo.
1: O Espírito nos una num só corpo.
0: Lembrai-vos, ó Pai, da vossa Igreja, que se faz presente pelo mundo inteiro, que ela cresça na caridade com o Papa Leão, com o nosso Bispo Neri, os bispos do mundo inteiro, os presbíteros, os diáconos e todos os ministros do vosso povo.
1: Lembrai-vos, ó Pai, da vossa Igreja.
0: Lembrai-vos também dos nossos irmãos, parentes e amigos falecidos. Hoje, Jovelina Silva, que adormeceram na esperança da ressurreição, e de todos que partiram dessa vida, acolhei-o junto a vós, na luz da vossa face.
1: Concedei-lhes, ó Senhor, a luz eterna.
0: Enfim, nós os pedimos, tende piedade de todos nós, dai-nos participar da vida eterna, com a Virgem Maria, Mãe de Deus, São José, seu esposo, Santo Antônio, Beato Padre Nazareno e todos os santos que neste mundo viveram na vossa amizade, a fim de vos louvarmos e glorificarmos por Jesus Cristo, vosso Filho. Por Cristo, com Cristo, em Cristo, a vós, Deus Pai Todo-Poderoso, na unidade do Espírito Santo, toda honra e toda glória, agora e

0: guiados pelo Espírito de Jesus e iluminados pela sabedoria do Evangelho, ousamos dizer: Pai nosso,
1: que estais no céu, santificado seja vosso nome. Venha a nós o vosso reino. Seja feita a vossa vontade, assim na terra como no céu. O pão nosso de cada dia nos dai hoje. Perdoai as nossas ofensas, assim como nós perdoamos a quem nos tem ofendido. E não nos deixeis cair em tentação, mas livrai-nos do mal.
2: Livrai-nos de todos os males, ó Pai, dai-nos hoje a vossa paz. Ajudados pela vossa misericórdia, sejamos sempre livres do pecado e protegidos de todos os perigos, enquanto aguardamos a feliz esperança e a vinda do nosso Salvador Jesus Cristo.
3: Vosso é o reino, o poder e a glória para sempre.
2: Senhor Jesus Cristo, disseste aos vossos apóstolos: eu vos deixo a paz, eu vos dou a minha paz. Não olhei os nossos pecados, mas a fé que anima a vossa igreja. Dá-lhe segundo o vosso desejo a paz e a unidade. Vós que sois Deus, com o Pai e o Espírito Santo.
3: Amém.
2: A paz do Senhor esteja sempre convosco.
3: O amor de Cristo nos uniu.

0: Convidados para a ceia do Senhor. Eis o Cordeiro de Deus, aquele que tira o pecado do mundo.
1: Senhor, eu não sou digno de que entreis em minha morada, mas dizei uma palavra e serei salvo.
0: O corpo e o sangue de Cristo nos guardem para a vida eterna.
1: Amém.

0: Cada momento
1: ao Santíssimo e Diviníssimo Sacramento.
0: Graças e louvores se dei a cada momento
1: ao Santíssimo e Digníssimo Sacramento.
0: Glória ao Pai, ao Filho e ao Espírito Santo.
1: Como era no princípio, agora e sempre. Amém.
0: Oremos. Nós vos pedimos, Senhor, que enriquecido por esta tão grande dádiva, possamos colher os frutos da salvação sem jamais cessar o vosso louvor. Por Cristo, Senhor nosso.
1: Amém.
0: A comunidade pode assentar, menos os pais e os padrinhos. Convido o diácono para me ajudar na celebração. Diácono, você vai ungir a criança, tá? Aproxima aqui os pais com a criança e os padrinhos. Aqui, assim. A madrinha segura a criança agora e desabotou um pouquinho o peitinho aqui para a unção. Aí. Eles vieram de Tocantins, eram daqui e moram em Tocantins. Qual a cidade? Palmeirópolis. Não conheço o estado de Tocantins, não. O Cristo Salvador lhe dê a sua força, que ela penetre em sua vida como esse óleo em vosso peito. Amém. Vamos abençoar a água. Pode aproximar para a foto. O padre aqui, o diácono, nós somos de boa. Nós não brigamos, não. O Senhor esteja convosco.
1: Ele está no meio de nós.
0: Nós vos pedimos, ó Deus Todo-Poderoso, que derrame sobre essa água o vosso Espírito. Ao batizar a Dandara, ela possa ressurgir e nascer para uma vida nova por meio do sacramento do batismo. Em nome do Pai, do Filho e do Espírito Santo.
1: Amém.
0: Amém. O padrinho coloca a mão no peitinho dela, dá a toalha para a mãe enxugar, a mãe vai enxugar, tira o lacinho, aí, tira o lacinho dela, aproxima mais. Dandara, oi? Oi? Aí. Eu te batizo em nome do Pai, do Filho e do Espírito Santo. Amém. Nem molhou, cabelo não tem? Viu, Davi? Viu? Ela não chorou, né? Você chorou no dia do seu batismo? Menino, você chorou? A água estava fria, né? Qual foi o padre que batizou você? Ah, Domingos. Foi ele? Então vamos lá. Dá licença para o padre batizar a irmãzinha. Ele conversa. Que bênção. Agora, a unção do óleo do crisma. Querida criança, pelo batismo, Deus Pai. Querida criança, que o Espírito Santo a consagre com óleo santo, para que participe da missão do Cristo, sacerdote, profeta e rei, agora faz parte do povo de Deus, e siga os passos de Jesus Cristo e permaneça para sempre, por Cristo Senhor nosso. Pode deixar aqui perto do padre, meu. Aí, agora na fronte, aí. Ainda que ele falou, padre, o senhor é bonito. Imagine se eu vou agora desprezar você, né? Não vou mesmo. Padrinho, acende a vela aqui. Aí. E criança é sincera, tá? É adulto que a gente pode duvidar um pouquinho. Agora os pais e padrinhos seguram ao mesmo tempo. Pais e padrinhos, aí. Cristo é luz. Querida criança, você foi iluminada com Cristo para te tornar, para tornar a luz do mundo. Com a ajuda de seus pais e padrinhos, caminhe como filha da luz. Por Cristo Senhor nosso. Amém. Pode apagar. Aí, pode apagar e guarda. Agora a consagração a Nossa Senhora. A madrinha, por favor, vem aqui. Consagração. Consagrar a criança a Nossa Senhora é muito bom, para que a Nossa Senhora possa protegê-la. Aí, fica lá perto, assim. Nesse dia em que a Dandara entrou na igreja, por meio do sacramento do batismo, vamos confiá-la à especial proteção de Maria, Mãe de Deus e do discípulo de Jesus. Maria, Mãe de Jesus, companheira da nossa caminhada, sempre fiel ao projeto do Pai, a vós confiamos esta criança, conduzida pelo Espírito, seja fiel ao Evangelho e cresça em sabedoria, idade e graça, na igreja e diante de Deus. Por Cristo Senhor nosso.
2: Amém.
0: Ave Maria, cheia de graça, o Senhor é convosco. Bendita sois vós entre as mulheres, e bendito é o fruto do vosso ventre, Jesus.
3: Santa Maria, Mãe de Deus, rogai por nós, pecadores, agora e na hora de nossa morte.
0: Amém. Nossa Senhora Aparecida,
4: rogai por nós.
0: Pode voltar para os lugares, depois a gente tira as fotos, né? Tem alguns avisos, quero lembrar que amanhã a missa será às 8 horas. O diácono ficará aqui na matriz e eu irei na Santa Rita, devido o jogo da seleção às 17 horas, pode haver prorrogação, então não termina a tempo. E se terminar também, já vão estar todos alegres, às vezes bebe um pouquinho a mais, ou triste, dependendo da situação, então fica difícil de celebrar. Então vamos celebrar cedo. Vários padres estão fazendo isso, outros não. Outro diz que vão celebrar, se não vier ninguém, ele mesmo celebra. Mas a gente tem que ser compreensivo. Se tem oportunidade de mudar, por que não mudar, né? Então, eu sou mais compreensível nessa parte. Então, por isso que vamos celebrar às 8 horas da manhã, aqui e na Santa Rita, mesmo horário. E quero lembrar os filhos de São José e as filhas de Maria, que o nosso encontro esse mês será dia 26, às 19h30, no dia do vovô e da vovó. Então vamos fazer uma homenagem aos avós. Então o encontro será, vamos nos encontrarmos juntos, filhos de São José e as filhas de Maria, no dia de Santa Ana e São Joaquim, o dia dos avós, tá bom? Já fica decidido, porque dia 19, final da Copa, se o Brasil chegar aí torna difícil, e se não chegar também, é o final da Copa, a gente quer ver quem vai chegar na final, tá bom? Agosto, as nossas missas, menos no primeiro sábado, primeiro final de semana, será rezada aqui na igreja. Segundo final de semana, terceiro final de semana, quarto final de semana, a missa será lá no salão. O salão transformará em igreja, porque nós vamos mexer aqui na igreja, tá bom? Nós vamos arrancar esse piso e colocar o novo. A firma prometeu, né, Carlos? 3 semanas, né? É. 3 semanas, não, uma é, isso mesmo, é, com 3 semanas prometeu, mas você sabe, né, promete 3, faz com 10, e se precisar de setembro, outubro, a gente celebra lá, espaço nós temos, mas eles prometeram que 3 ou 4 semanas eles arrancam tudo isso e fazem um novo piso. Então, estaremos celebrando lá. Esses bancos vão para lá, tudo vai para lá. Aqui vai ser, vai passar por uma reforma, que os pisos estão soltando, né? Já tem muito remendo. Nós vamos colocar granelito, aquele do hospital, aquele do CRAS, aí no CRAS, aquele novo do CRAS, ficou muito bonito. Por meio deles que nós, o CAEP e o padre, achamos melhor colocar aquele piso, tá bom? Então, os cantores, leitores, tudo vai para lá. Então, nem aqui vai ficar fechado. Quem tem chave daqui pode deixar em casa, não precisa de entrar aqui não, tá bom? Vamos celebrar lá. E depois nós vamos fazer uma campanha aí por família, você doar 1 metro de piso, tá bom? Essa semana eu vou ver quanto que fica para dividir. Ah, posso doar 1 metro, beleza. Posso doar 0,5 metro, tá bom. Posso doar 2, beleza ainda. Então, é bom que a sua marca esteja aqui. Eu doei 1 metro, eu doei 2 metros, tá bom? Para nos ajudar. Depois do segundo final de semana, primeiro final de semana, a gente celebra aqui e depois... Por isso que não tem casamento, eu pedi para não marcar casamento em agosto, por causa disso. Porque levar uma noiva para o salão, o mundo acaba, mas ela não vai. Né? Conheço o casamento, né? O mundo acaba e ela não vai. Pegou de matar o padre, mas não vai para lá. É, gente, mata o padre e o diácono junto ainda, né? Né, diácono? A gente tem passado umas e boas aqui, né? Misericórdia. Podia ser uma coisa tão, tão pacífica casar. Entrar o noivo e a noiva e 2 padrinhos só por ali. Entrava na sacristia e o padre fazia. Nossa Senhora. Outro dia me deu uma angústia tão grande que eu queria fazer a mala embora. Mas superei. No outro dia passou. Questão de casamento. Beleza? Obrigado, família de Tocantins. Vão voltar quando? Já? Fica aqui até o Natal? Não, tem que trabalhar, não pode. Não. Então, bom retorno. Que Deus abençoe, né? O retorno de vocês, a família. Participa lá? Como chama o padre lá? Domingo. Ah, o que batizou ele aqui? Domingos. Qual a diocese? É, interiorzão, qual misericórdia, lá em cima, Porto Nacional. Ah, vocês estão sem bispo, não estão? O bispo, vocês estão sem bispo, é? O bispo pediu, é, emerititude, ele quer ser eremita. Que coisa, né? Um bispo novo, quer ir lá para o deserto de Jalapão, ele quer ir para o Jalapão e morar lá. Cada um tem a sua vocação, né? Tá bom. Uma boa noite a todos. Que Deus abençoe. E nos encontraremos segunda ou final de semana que vem, com a graça de Deus. Fiquemos em pé. O Senhor esteja convosco.
2: Ele está no meio de nós.
0: Que desça a bênção de Deus Todo-Poderoso. Em nome do Pai, do Filho e do Espírito Santo.
5: Amém. Irmãos e irmãs, ide em paz e que o Senhor vos acompanhe.
6: Graças a Deus.

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8: Oito e 43.

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7: Nove vinte e nove.

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9: 10 e 3.

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10: 10:20.

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2: Dez e trinta e quatro.

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3: 10h50.

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1: 11:05.
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1: Onze, 22.

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1: 11:38.

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1: Onze cinquenta e seis.

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1: Meia-noite e 11.

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1: Meia-noite 26.

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1: Meia-noite, 42.

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1: 00:54.
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reflexão e reconhecimento, honra ao passado, valor ao presente e compromisso com um futuro mais próspero. Relembrar a história que atravessa séculos de batalhas e conquistas por justo lugar e direito legítimo é destacar os múltiplos papéis da mulher na vida cotidiana, na cultura, na ciência e na arte. É reforçar que na linha de frente dos muitos desafios e adversidades ainda por superar, se inscrevem vozes que se levantam e erguem multidões rumo a espaço mais digno e belo. Detentoras de possantes motores que transcendem tempos e transpõem fronteiras. Celebremos a presença feminina em cada canto e momento como musa a encantar e nela deixar-se inspirar. Na arte musical, dentre todas, talvez a mais universal, há muito se mostraram autoras, intérpretes e líderes que projetam seus feitos em continentes de harmonia. Na mulher brasileira, encontra talento que dialoga com o mundo em elevada tessitura, projetando também um virtuoso Brasil. Nesta edição, por meio de três artistas brasileiras que alcançaram projeção internacional, cada qual representando um elo essencial da cadeia musical, composição, interpretação e condução, saudamos todas aquelas que sempre fomos, somos e haveremos de ser. Como marco inaugural, a saudação se faz inicial pela compositora que deu voz oficial à Capital Federal em partitura musical do Hino de Brasília. Neuza França, Hino Oficial de Brasília, em versão instrumental.

Hino Oficial de Brasília, composição de Neuza França, interpretada pela Orquestra Sinfônica do Teatro Nacional Cláudio Santoro, regida pela maestrina Helena Herrera. Altivo encontro entre gerações e culturas, música é expressão de universalidade por excelência e também território de identidade. Em sua forma instrumental, o hino ecoa a arquitetura sonora da capital, ao passo que com o coro transforma-se em canto coletivo, como se a cidade inteira se erguesse em voz humana e cantasse sua própria história. O Hino Oficial de Brasília é símbolo de identidade e pertencimento. Pioneira na nova capital, Neuza França iniciou a composição ainda no Rio de Janeiro e os versos vieram de uma poesia de Geyr Campos. Em letra e música, o Hino Oficial de Brasília.

0: Hino Oficial de Brasília, de Neuza França e Geir Campos. Madrigal de Brasília e Orquestra Sinfônica do Teatro Nacional Cláudio Santoro, sob a regência de Helena Herrera. Na sequência, um piano de alma brasileira.
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da voz da capital federal, as teclas de um piano. Da autoria à interpretação. Ao homenagear com raízes brasileiras a mulher sob internacionalidade, destaca-se um testemunho vivo da permanência da música, porquanto linguagem de eternidade. Claras Ferner tem longa trajetória marcada pela delicadeza e rigor, pela capacidade particular de revelar o íntimo das partituras e de apresentar um Brasil onde o lirismo se abre à introspecção e a melancolia se converte em beleza absoluta. Choros número 5, Alma Brasileira e Valsa da Dor, de Heitor Villa-Lobos.

Choros número 5, Alma Brasileira e Valsa da Dor, de Villa-Lobos, na interpretação da solista Clara Svernér. A música de Villa-Lobos é voz do Brasil. Da terra Brasilis ao continente europeu, Svernér transita por entre o romantismo de Chopin e o impressionismo de Debussy em delicadas paisagens sonoras com pinceladas de luz e cor, traduzindo distintas atmosferas culturais com a mesma intensa sensibilidade. Prelúdio em Lá bemol maior, número 17, opus 28, de Frédéric Chopin, e La fille aux chevaux de lin, de Claude Debussy.

0: Prelúdio em Lá bemol maior, número 17, de Chopin, e La fille aux cheveux de lin, de Debussy. Piano, Clara Schwerner. Na sequência, uma batuta e vários pódiums.
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Em linhas gerais, regência é o gesto que organiza o tempo, dá o caráter e imprime a energia para uma execução musical em conjunto, guardando uniformidade ao coletivo. Técnica, estética e emoção. Maestrina brasileira de carreira internacional, Lígia Amadio conduz um repertório de obras que comunicam eras e nações, formas e estilos, com pulso firme e graça singular, num contraponto a valorizar tanto a importância da mulher no cenário musical internacional, quanto a virtuosidade brasileira na conquista de palcos e postos, alguns deles com ineditismo. Sua forte e marcante presença feminina como regente de renome internacional, requisitada mundo afora, para além de competência artística, é também afirmação de importante liderança e bravura de condão universal. Evocação nacionalista a contemplar horizontes líricos e patrióticos, um canto de liberdade e esperança se faz expressão nacional. Alvorada, prelúdio da ópera Lo Schiavo, de Carlos Gomes.

Alvorada, da ópera Lo Schiavo, de Carlos Gomes. Orquestra Sinfônica Nacional, regida pela maestrina Lígia Amadio. Na sequência, a recriação histórica e elegante de um compositor que revisita danças e áreas do passado e as veste com orquestração moderna. Em seus quatro movimentos, Danças e Áreas Antigas, Suíte número 3, de Ottorino Respighi.

Danças e Árias Antigas, Suíte número 3 de Respighi. Orquestra de Câmara Arpeggione, sob a batuta da maestrina Ligia Amadio. Música é memória e é futuro. Cada peça é um espelho de épocas e conjunturas distintas que se reúnem na sensibilidade de artistas. Três delas, brasileiras, se juntam a compositores nacionais e estrangeiros em tributo à mulher que se consuma aqui como homenagem da arte das musas em que o talento verde-amarelo se espraia generoso mundo afora. Que a boa lembrança de Neuza França, a comemorada longevidade de Clara Svernér e a presença atuante de Ligia Amadio inspirem novas plateias a reconhecer, na música erudita, um prolífico espaço em que o Brasil também reluz. Até a próxima edição, em mais um passeio pela magia da música erudita. 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

0: 1:52.
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Em nome do Pai, e do Filho, e do Espírito Santo. Amém. Que alegria estar com você, meu irmão, minha irmã, para rezarmos juntos o Santo Rosário. Essa oração tão antiga da Igreja, onde todos os santos recomendam, os papas recomendam, prática muito comum em João Paulo II, em tantos homens e mulheres de Deus, o Santo Rosário. Quero convidar você a rezar comigo esta oração, que eu também gosto tanto e procuro rezar todos os dias. Então, juntos, vamos rezar unidos à Nossa Senhora. Gente, o Rosário é uma forte arma para vencermos o inimigo. O Rosário é uma forte arma para vencermos as nossas batalhas. Você que está rezando por um filho, você que está rezando para alguém se libertar das drogas, a graça de um emprego, a cura de uma enfermidade, eu não sei, eu sei que esta oração, ela é poderosa. E poderosa por quê? Porque nós meditamos em cada Ave Maria os mistérios de Cristo. Não ficamos falando palavras vazias, não. São palavras cheias de autoridade, cheias de poder. Palavras bíblicas, e vamos juntos meditar os mistérios de Cristo. E isso tem um grande poder. Tem poder de salvação para a sua vida, tem poder de libertação. Então quero convidar você, com fé, juntos, a rezarmos o nosso Santo Rosário. Creio em Deus Pai, Todo-Poderoso, Criador do céu e da terra, e em Jesus Cristo, seu único Filho, nosso Senhor, que foi concebido pelo poder do Espírito Santo, nasceu da Virgem Maria, padeceu sob Pôncio Pilatos, foi crucificado, morto e sepultado, desceu à mansão dos mortos, ressuscitou ao terceiro dia, subiu aos céus, está sentado à direita de Deus Pai Todo-Poderoso, de onde há de vir a julgar os vivos e os mortos. Creio no Espírito Santo, na Santa Igreja Católica, na comunhão dos santos, na remissão dos pecados, na ressurreição da carne e na vida eterna. Amém. Quero convidar você a rezar um Pai Nosso e três Ave Marias para introduzirmos esse Santo Rosário. Pai Nosso, que estais nos céus, santificado seja o vosso nome, venha a nós o vosso reino. Seja feita a vossa vontade, assim na terra como no céu. O pão nosso de cada dia nos dai hoje, perdoai as nossas ofensas, assim como nós perdoamos a quem nos tem ofendido. E não nos deixeis cair em tentação, mas livrai-nos do mal. Amém. A primeira Ave Maria, em honra a Deus Pai. Ave Maria, cheia de graça, o Senhor é convosco, bendita sois vós entre as mulheres, e bendito é o fruto do vosso ventre, Jesus. Santa Maria, Mãe de Deus, rogai por nós, pecadores, agora e na hora de nossa morte. Amém. A segunda Ave Maria, em honra a Deus Filho. Ave Maria, cheia de graça, o Senhor é convosco. Bendita sois vós entre as mulheres, e bendito é o fruto do vosso ventre, Jesus. Santa Maria, Mãe de Deus, rogai por nós, pecadores, agora e na hora de nossa morte. Amém. A terceira Ave Maria, em honra ao Espírito Santo. Ave Maria, cheia de graça, o Senhor é convosco, bendita sois vós entre as mulheres, e bendito é o fruto do vosso ventre, Jesus. Santa Maria, Mãe de Deus, rogai por nós, pecadores, agora e na hora de nossa morte. Amém. Glória ao Pai, ao Filho e ao Espírito Santo, como era no princípio, agora e sempre. Amém. Primeiro mistério gozoso. Nós queremos contemplar a anunciação do anjo à Virgem Maria. O anjo chega àquela menina de 14, 15 anos e lhe anuncia: você vai ser mãe de Jesus, você vai ser mãe do Salvador. Gente, o céu esperava aquele sim. O céu estava ansioso por aquele sim. Aquela mulher daria luz ao Salvador. Se a primeira mulher deu a luz ao pecado, se a primeira mulher deu a luz às trevas, esta daria a luz ao mundo. Mas ela precisava dizer seu sim. E ela disse sim. Rezemos juntos. Pai nosso, que estais nos céus, santificado seja o vosso nome.
Venha a nós o vosso reino, seja feita a vossa vontade, assim na terra como no céu. O pão nosso de cada dia nos dai hoje, perdoai as nossas ofensas, assim como nós perdoamos a quem nos tem ofendido. E não nos deixeis cair em tentação, mas livrai-nos do mal. Amém. Ave Maria, cheia de graça, o Senhor é convosco. Bendita sois vós entre as mulheres, e bendito é o fruto do vosso ventre, Jesus. Santa Maria, Mãe de Deus, rogai por nós, pecadores, agora e na hora de nossa morte. Amém. Ave Maria, cheia de graça, o Senhor é convosco. Bendita sois vós entre as mulheres, e bendito é o fruto do vosso ventre, Jesus. Santa Maria, Mãe de Deus, rogai por nós, pecadores, agora e na hora de nossa morte. Amém. Ave Maria, cheia de graça, o Senhor é convosco. Bendita sois vós entre as mulheres, e bendito é o fruto do vosso ventre, Jesus. Santa Maria, Mãe de Deus, rogai por nós, pecadores, agora e na hora de nossa morte. Amém. Ave Maria, cheia de graça, o Senhor é convosco. Bendita sois vós entre as mulheres, e bendito é o fruto do vosso ventre, Jesus. Santa Maria, Mãe de Deus, rogai por nós, pecadores, agora e na hora de nossa morte. Amém. Ave Maria, cheia de graça, o Senhor é convosco. Bendita sois vós entre as mulheres, e bendito é o fruto do vosso ventre, Jesus. Santa Maria, Mãe de Deus, rogai por nós, pecadores, agora e na hora de nossa morte. Amém. Ave Maria, cheia de graça, o Senhor é convosco. Bendita sois vós entre as mulheres, e bendito é o fruto do vosso ventre, Jesus. Santa Maria, Mãe de Deus, rogai por nós, pecadores, agora e na hora de nossa morte. Amém. Ave Maria, cheia de graça, o Senhor é convosco. Bendita sois vós entre as mulheres, e bendito é o fruto do vosso ventre, Jesus. Santa Maria, Mãe de Deus, rogai por nós, pecadores, agora e na hora de nossa morte. Amém. Ave Maria, cheia de graça, o Senhor é convosco. Bendita sois vós entre as mulheres, e bendito é o fruto do vosso ventre, Jesus. Santa Maria, Mãe de Deus, rogai por nós, pecadores, agora e na hora de nossa morte. Amém. Ave Maria, cheia de graça, o Senhor é convosco. Bendita sois vós entre as mulheres, e bendito é o fruto do vosso ventre, Jesus. Santa Maria, Mãe de Deus, rogai por nós, pecadores, agora e na hora de nossa morte. Amém. Ave Maria, cheia de graça, o Senhor é convosco. Bendita sois vós entre as mulheres, e bendito é o fruto do vosso ventre, Jesus. Santa Maria, Mãe de Deus, rogai por nós, pecadores, agora e na hora de nossa morte. Amém. Glória ao Pai, ao Filho e ao Espírito Santo, como era no princípio, agora e sempre. Amém. Ó meu Jesus, livrai-me do fogo do inferno, levai as almas todas para o céu e socorrei principalmente as que mais precisarem da vossa misericórdia. Nossa Senhora do Carmo, rogai por nós. Santa Teresinha do Menino Jesus, rogai por nós. Segundo mistério gozoso, nós queremos contemplar a visitação de Nossa Senhora à sua prima Santa Isabel. Que bonito quando Nossa Senhora descobre que a sua prima está grávida por um milagre de Deus e quer correr logo para ajudar a sua prima. Nossa Senhora é generosa, Nossa Senhora é caridosa e quer prestar um serviço e sai correndo imediatamente para ajudar sua prima Isabel. Quando Isabel vê Nossa Senhora, o seu ventre pula de alegria. João Batista, que já está lá dentro, pula de alegria ao se encontrar com o Salvador da humanidade. E Isabel diz: bendita és tu entre as mulheres, e bendito é o fruto que nasceu do teu ventre. Meditemos juntos esse grande mistério de nossa fé. Pai nosso, que estais nos céus, santificado seja o vosso nome. Venha a nós o vosso reino, seja feita a vossa vontade, assim na terra como no céu. O pão nosso de cada dia nos dai hoje, perdoai as nossas ofensas, assim como nós perdoamos a quem nos tem ofendido. E não nos deixeis cair em tentação, mas livrai-nos do mal. Amém. Ave Maria, cheia de graça, o Senhor é convosco. Bendita sois vós entre as mulheres, e bendito é o fruto do vosso ventre, Jesus.
Santa Maria, Mãe de Deus, rogai por nós, pecadores, agora e na hora de nossa morte. Amém. Ave Maria, cheia de graça, o Senhor é convosco. Bendita sois vós entre as mulheres e bendito é o fruto do vosso ventre, Jesus. Santa Maria, Mãe de Deus, rogai por nós, pecadores, agora e na hora de nossa morte. Amém. Ave Maria, cheia de graça, o Senhor é convosco. Bendita sois vós entre as mulheres e bendito é o fruto do vosso ventre, Jesus. Santa Maria, Mãe de Deus, rogai por nós, pecadores, agora e na hora de nossa morte. Amém. Ave Maria, cheia de graça, o Senhor é convosco. Bendita sois vós entre as mulheres e bendito é o fruto do vosso ventre, Jesus. Santa Maria, Mãe de Deus, rogai por nós, pecadores, agora e na hora de nossa morte. Amém. Ave Maria, cheia de graça, o Senhor é convosco. Bendita sois vós entre as mulheres e bendito é o fruto do vosso ventre, Jesus. Santa Maria, Mãe de Deus, rogai por nós, pecadores, agora e na hora de nossa morte. Amém. Ave Maria, cheia de graça, o Senhor é convosco. Bendita sois vós entre as mulheres e bendito é o fruto do vosso ventre, Jesus. Santa Maria, Mãe de Deus, rogai por nós, pecadores, agora e na hora de nossa morte. Amém. Ave Maria, cheia de graça, o Senhor é convosco. Bendita sois vós entre as mulheres e bendito é o fruto do vosso ventre, Jesus. Santa Maria, Mãe de Deus, rogai por nós, pecadores, agora e na hora de nossa morte. Amém. Ave Maria, cheia de graça, o Senhor é convosco. Bendita sois vós entre as mulheres e bendito é o fruto do vosso ventre, Jesus. Santa Maria, Mãe de Deus, rogai por nós, pecadores, agora e na hora de nossa morte. Amém. Ave Maria, cheia de graça, o Senhor é convosco. Bendita sois vós entre as mulheres e bendito é o fruto do vosso ventre, Jesus. Santa Maria, Mãe de Deus, rogai por nós, pecadores, agora e na hora de nossa morte. Amém. Ave Maria, cheia de graça, o Senhor é convosco. Bendita sois vós entre as mulheres e bendito é o fruto do vosso ventre, Jesus. Santa Maria, Mãe de Deus, rogai por nós, pecadores, agora e na hora de nossa morte. Amém. Glória ao Pai, ao Filho e ao Espírito Santo, como era no princípio, agora e sempre. Amém. Ó meu Jesus, perdoai-me, livrai-me do fogo do inferno, levai as almas todas para o céu e socorrei principalmente as que mais precisarem da vossa misericórdia. Nossa Senhora do Carmo, rogai por nós. Padre Pio, rogai por nós. Terceiro mistério gozoso. Nós queremos contemplar o nascimento do menino Jesus. Gente, que coisa linda! A luz brilhou, Jesus nasceu. O mundo que vivia nas trevas viu uma grande luz. Veja, o primeiro homem nos levou ao pecado. O primeiro homem nos levou à perdição. Agora está nascendo o segundo Adão, Jesus Cristo, o Salvador da humanidade. Ele vai salvar os homens dos seus pecados. Que alegria! Meditemos com alegria este mistério. Pai nosso, que estais nos céus, santificado seja o vosso nome. Venha a nós o vosso reino, seja feita a vossa vontade, assim na terra como no céu. O pão nosso de cada dia nos dai hoje. Perdoai as nossas ofensas, assim como nós perdoamos a quem nos tem ofendido. E não nos deixeis cair em tentação, mas livrai-nos do mal. Amém. Ave Maria, cheia de graça, o Senhor é convosco. Bendita sois vós entre as mulheres. E bendito é o fruto do vosso ventre, Jesus. Santa Maria, Mãe de Deus, rogai por nós, pecadores, agora e na hora de nossa morte. Amém. Ave Maria, cheia de graça, o Senhor é convosco. Bendita sois vós entre as mulheres e bendito é o fruto do vosso ventre, Jesus. Santa Maria, Mãe de Deus, rogai por nós, pecadores, agora e na hora de nossa morte. Amém. Ave Maria, cheia de graça, o Senhor é convosco. Bendita sois vós entre as mulheres e bendito é o fruto do vosso ventre, Jesus. Santa Maria, Mãe de Deus, rogai por nós, pecadores, agora e na hora de nossa morte. Amém. Ave Maria, cheia de graça, o Senhor é convosco. Bendita sois vós entre as mulheres e bendito é o fruto do vosso ventre, Jesus. Santa Maria, Mãe de Deus, rogai por nós, pecadores, agora e na hora de nossa morte. Amém. Ave Maria, cheia de graça, o Senhor é convosco. Bendita sois vós entre as mulheres e bendito é o fruto do vosso ventre, Jesus.
Santa Maria, Mãe de Deus, rogai por nós, pecadores, agora e na hora de nossa morte. Amém. Ave Maria, cheia de graça, o Senhor é convosco. Bendita sois vós entre as mulheres, e bendito é o fruto do vosso ventre, Jesus. Santa Maria, Mãe de Deus, rogai por nós, pecadores, agora e na hora de nossa morte. Amém. Ave Maria, cheia de graça, o Senhor é convosco. Bendita sois vós entre as mulheres, e bendito é o fruto do vosso ventre, Jesus. Santa Maria, Mãe de Deus, rogai por nós, pecadores, agora e na hora de nossa morte. Amém. Ave Maria, cheia de graça, o Senhor é convosco. Bendita sois vós entre as mulheres, e bendito é o fruto do vosso ventre, Jesus. Santa Maria, Mãe de Deus, rogai por nós, pecadores, agora e na hora de nossa morte. Amém. Ave Maria, cheia de graça, o Senhor é convosco. Bendita sois vós entre as mulheres, e bendito é o fruto do vosso ventre, Jesus. Santa Maria, Mãe de Deus, rogai por nós, pecadores, agora e na hora de nossa morte. Amém. Ave Maria, cheia de graça, o Senhor é convosco. Bendita sois vós entre as mulheres, e bendito é o fruto do vosso ventre, Jesus. Santa Maria, Mãe de Deus, rogai por nós, pecadores, agora e na hora de nossa morte. Amém. Glória ao Pai, ao Filho e ao Espírito Santo, como era no princípio, agora e sempre. Amém. Ó meu Jesus, perdoai-me, livrai-me do fogo do inferno, levai as almas todas para o céu e socorrei principalmente as que mais precisarem da vossa misericórdia. Nossa Senhora do Carmo, rogai por nós. São Francisco de Assis, rogai por nós. Nós queremos contemplar a apresentação do menino Jesus no templo. Que maravilha! Nossa Senhora, seguindo as leis da época, leva Jesus para ser apresentado. E para a surpresa dela, ela recebe profecias de Simeão. Este menino será causa de soerguimento para muitos, mas de queda para outros. Ou seja, quem crer em Jesus será salvo, quem não crer nele será condenado. E ao mesmo tempo ela recebe uma profecia, uma espada de dor vai transpassar sua alma, se referindo a toda dor que Nossa Senhora iria viver, principalmente na paixão do seu filho. Rezemos. Pai nosso, que estais nos céus, santificado seja o vosso nome. Venha a nós o vosso reino, seja feita a vossa vontade, assim na terra como no céu. O pão nosso de cada dia nos dai hoje, perdoai as nossas ofensas, assim como nós perdoamos a quem nos tem ofendido, e não nos deixeis cair em tentação, mas livrai-nos do mal. Amém. Ave Maria, cheia de graça, o Senhor é convosco, bendita sois vós entre as mulheres, e bendito é o fruto do vosso ventre, Jesus. Santa Maria, Mãe de Deus, rogai por nós, pecadores, agora e na hora de nossa morte. Amém. Ave Maria, cheia de graça, o Senhor é convosco. Bendita sois vós entre as mulheres, e bendito é o fruto do vosso ventre, Jesus. Santa Maria, Mãe de Deus, rogai por nós, pecadores, agora e na hora de nossa morte. Amém. Ave Maria, cheia de graça, o Senhor é convosco. Bendita sois vós entre as mulheres, e bendito é o fruto do vosso ventre, Jesus. Santa Maria, Mãe de Deus, rogai por nós, pecadores, agora e na hora de nossa morte. Amém. Ave Maria, cheia de graça, o Senhor é convosco. Bendita sois vós entre as mulheres, e bendito é o fruto do vosso ventre, Jesus. Santa Maria, Mãe de Deus, rogai por nós, pecadores, agora e na hora de nossa morte. Amém. Ave Maria, cheia de graça, o Senhor é convosco. Bendita sois vós entre as mulheres, e bendito é o fruto do vosso ventre, Jesus. Santa Maria, Mãe de Deus, rogai por nós, pecadores, agora e na hora de nossa morte. Amém. Ave Maria, cheia de graça, o Senhor é convosco. Bendita sois vós entre as mulheres, e bendito é o fruto do vosso ventre, Jesus. Santa Maria, Mãe de Deus, rogai por nós, pecadores, agora e na hora de nossa morte. Amém. Ave Maria, cheia de graça, o Senhor é convosco. Bendita sois vós entre as mulheres, e bendito é o fruto do vosso ventre, Jesus. Santa Maria, Mãe de Deus, rogai por nós, pecadores, agora e na hora de nossa morte. Amém. Ave Maria, cheia de graça, o Senhor é convosco. Bendita sois vós entre as mulheres, e bendito é o fruto do vosso ventre, Jesus. Santa Maria, Mãe de Deus, rogai por nós, pecadores,
agora e na hora de nossa morte. Amém. Ave Maria, cheia de graça, o Senhor é convosco. Bendita sois vós entre as mulheres. E bendito é o fruto do vosso ventre, Jesus. Santa Maria, Mãe de Deus, rogai por nós, pecadores, agora e na hora de nossa morte. Amém. Ave Maria, cheia de graça, o Senhor é convosco. Bendita sois vós entre as mulheres e bendito é o fruto do vosso ventre, Jesus. Santa Maria, Mãe de Deus, rogai por nós, pecadores, agora e na hora de nossa morte. Amém. Glória ao Pai, ao Filho e ao Espírito Santo, como era no princípio, agora e sempre. Amém. Ó meu Jesus, perdoai-me, livrai-me do fogo do inferno, levai as almas todas para o céu e socorrei principalmente as que mais precisarem da vossa misericórdia. Nossa Senhora do Carmo, rogai por nós. Santa Teresa de Jesus, rogai por nós. Quinto e último mistério gozoso, nós queremos contemplar a perda e o encontro do menino Jesus no templo. Jesus se perde de Nossa Senhora e fica 3 dias perdido e Nossa Senhora um pouco preocupada com toda essa situação. Mas quando encontra ele, Jesus diz algo que chama a atenção. Eu vim aqui para fazer a vontade do meu Pai. E a Bíblia diz que Nossa Senhora, em vez de brigar com o menino, Nossa Senhora fica em silêncio e guarda todas essas coisas no coração. Ela sabe que o filho não é dela. Ela vai entendendo que o filho veio para uma missão. E ela, desde então, desde cedo, aprende a despojar-se, aprende a dar esse menino para a salvação da humanidade. Meditemos juntos esse mistério, que nós tenhamos a coragem de também nós fazermos a vontade de Deus na nossa vida. Pai nosso, que estais nos céus, santificado seja o vosso nome, venha a nós o vosso reino, seja feita a vossa vontade, assim na terra como no céu. O pão nosso de cada dia nos dai hoje, perdoai as nossas ofensas, assim como nós perdoamos a quem nos tem ofendido. E não nos deixeis cair em tentação, mas livrai-nos do mal. Amém. Ave Maria, cheia de graça, o Senhor é convosco. Bendita sois vós entre as mulheres. E bendito é o fruto do vosso ventre, Jesus. Santa Maria, Mãe de Deus, rogai por nós, pecadores, agora e na hora de nossa morte. Amém. Ave Maria, cheia de graça, o Senhor é convosco. Bendita sois vós entre as mulheres. E bendito é o fruto do vosso ventre, Jesus. Santa Maria, Mãe de Deus, rogai por nós, pecadores, agora e na hora de nossa morte. Amém. Ave Maria, cheia de graça, o Senhor é convosco. Bendita sois vós entre as mulheres. E bendito é o fruto do vosso ventre, Jesus. Santa Maria, Mãe de Deus, rogai por nós, pecadores, agora e na hora de nossa morte. Amém. Ave Maria, cheia de graça, o Senhor é convosco. Bendita sois vós entre as mulheres. E bendito é o fruto do vosso ventre, Jesus. Santa Maria, Mãe de Deus, rogai por nós, pecadores, agora e na hora de nossa morte. Amém. Ave Maria, cheia de graça, o Senhor é convosco. Bendita sois vós entre as mulheres, e bendito é o fruto do vosso ventre, Jesus. Santa Maria, Mãe de Deus, rogai por nós, pecadores, agora e na hora de nossa morte. Amém. Ave Maria, cheia de graça, o Senhor é convosco. Bendita sois vós entre as mulheres e bendito é o fruto do vosso ventre, Jesus. Santa Maria, Mãe de Deus, rogai por nós, pecadores, agora e na hora de nossa morte. Amém. Ave Maria, cheia de graça, o Senhor é convosco. Bendita sois vós entre as mulheres e bendito é o fruto do vosso ventre, Jesus. Santa Maria, Mãe de Deus, rogai por nós, pecadores, agora e na hora de nossa morte. Amém. Ave Maria, cheia de graça, o Senhor é convosco. Bendita sois vós entre as mulheres, e bendito é o fruto do vosso ventre, Jesus. Santa Maria, Mãe de Deus, rogai por nós, pecadores, agora e na hora de nossa morte. Amém. Ave Maria, cheia de graça, o Senhor é convosco. Bendita sois vós entre as mulheres, e bendito é o fruto do vosso ventre, Jesus. Santa Maria, Mãe de Deus, rogai por nós, pecadores, agora e na hora de nossa morte. Amém. Ave Maria, cheia de graça, o Senhor é convosco. Bendita sois vós entre as mulheres, e bendito é o fruto do vosso ventre, Jesus. Santa Maria, Mãe de Deus, rogai por nós, pecadores, agora e na hora de nossa morte. Amém. Glória ao Pai, ao Filho e ao Espírito Santo,
como era no princípio, agora e sempre. Amém. Ó meu Jesus, perdoai-me e livrai-me do fogo do inferno. Levai as almas todas para o céu e socorrei principalmente as que mais precisarem da vossa misericórdia. Nossa Senhora do Carmo, rogai por nós. São Padre Pio, rogai por nós. Primeiro mistério luminoso, nós vamos contemplar o batismo de Jesus. Jesus pede a João Batista que seja batizado com muita humildade. João Batista fala, eu não sou digno, mas por João Batista, Jesus é batizado. Inaugurando na igreja o sacramento de salvação, o batismo. Mergulhando-nos na água do batismo, nós morremos para o pecado e ressurgimos com Cristo. Que você, neste mistério, possa meditar o seu batismo, que é conversão, que é a salvação de Deus entrando na sua vida. Pai nosso, que estais no céu, santificado seja o vosso nome, venha a nós o vosso reino, seja feita a vossa vontade, assim na terra como no céu. O pão nosso de cada dia nos dai hoje, perdoai as nossas ofensas, assim como nós perdoamos a quem nos tem ofendido. E não nos deixeis cair em tentação, mas livrai-nos do mal. Amém. Ave Maria, cheia de graça, o Senhor é convosco. Bendita sois vós entre as mulheres e bendito é o fruto do vosso ventre, Jesus. Santa Maria, Mãe de Deus, rogai por nós, pecadores, agora e na hora de nossa morte. Amém. Ave Maria, cheia de graça, o Senhor é convosco. Bendita sois vós entre as mulheres e bendito é o fruto do vosso ventre, Jesus. Santa Maria, Mãe de Deus, rogai por nós, pecadores, agora e na hora de nossa morte. Amém. Ave Maria, cheia de graça, o Senhor é convosco. Bendita sois vós entre as mulheres e bendito é o fruto do vosso ventre, Jesus. Santa Maria, Mãe de Deus, rogai por nós, pecadores, agora e na hora de nossa morte. Amém. Ave Maria, cheia de graça, o Senhor é convosco. Bendita sois vós entre as mulheres e bendito é o fruto do vosso ventre, Jesus. Santa Maria, Mãe de Deus, rogai por nós, pecadores, agora e na hora de nossa morte. Amém. Ave Maria, cheia de graça, o Senhor é convosco. Bendita sois vós entre as mulheres e bendito é o fruto do vosso ventre, Jesus. Santa Maria, Mãe de Deus, rogai por nós, pecadores, agora e na hora de nossa morte. Amém. Ave Maria, cheia de graça, o Senhor é convosco. Bendita sois vós entre as mulheres e bendito é o fruto do vosso ventre, Jesus. Santa Maria, Mãe de Deus, rogai por nós, pecadores, agora e na hora de nossa morte. Amém. Ave Maria, cheia de graça, o Senhor é convosco. Bendita sois vós entre as mulheres, e bendito é o fruto do vosso ventre, Jesus. Santa Maria, Mãe de Deus, rogai por nós, pecadores, agora e na hora de nossa morte. Amém. Ave Maria, cheia de graça, o Senhor é convosco, bendita sois vós entre as mulheres, e bendito é o fruto do vosso ventre, Jesus. Santa Maria, Mãe de Deus, rogai por nós, pecadores, agora e na hora de nossa morte. Amém. Ave Maria, cheia de graça, o Senhor é convosco. Bendita sois vós entre as mulheres, e bendito é o fruto do vosso ventre, Jesus. Santa Maria, Mãe de Deus, rogai por nós, pecadores, agora e na hora de nossa morte. Amém. Ave Maria, cheia de graça, o Senhor é convosco, bendita sois vós entre as mulheres, e bendito é o fruto do vosso ventre, Jesus. Santa Maria, Mãe de Deus, rogai por nós, pecadores, agora e na hora de nossa morte. Amém. Glória ao Pai, ao Filho e ao Espírito Santo, como era no princípio, agora e sempre. Amém. Ó meu Jesus, perdoai-me e livrai-me do fogo do inferno. Levai as almas todas para o céu e socorrei principalmente as que mais precisarem da vossa misericórdia. Nossa Senhora do Carmo, rogai por nós. São Miguel Arcanjo, rogai por nós. Segundo mistério luminoso, nós vamos contemplar Jesus transformando a água em vinho nas bodas de Caná. Um milagre, e que acontece pela intercessão de Nossa Senhora. Nossa Senhora é aquela que quer interceder pelos nossos milagres. É aquela que quer pedir a Jesus, faça um milagre. E ela diz uma ordem que fica muito clara, fazei tudo o que Ele vos disser. É isso que Nossa Senhora quer. Ela não quer nada para ela, ela só aponta para Jesus. Jesus faz um milagre, fazei tudo o que Ele vos disser.
acredite, creia. Rezemos com muita fé este mistério. Pai nosso que estais no céu, santificado seja o vosso nome. Venha a nós o vosso reino, seja feita a vossa vontade, assim na terra como no céu. O pão nosso de cada dia nos dai hoje. Perdoai as nossas ofensas, assim como nós perdoamos a quem nos tem ofendido. E não nos deixeis cair em tentação, mas livrai-nos do mal. Amém. Ave Maria, cheia de graça, o Senhor é convosco. Bendita sois vós entre as mulheres e bendito é o fruto do vosso ventre, Jesus. Santa Maria, Mãe de Deus, rogai por nós, pecadores, agora e na hora de nossa morte. Amém. Ave Maria, cheia de graça, o Senhor é convosco. Bendita sois vós entre as mulheres e bendito é o fruto do vosso ventre, Jesus. Santa Maria, Mãe de Deus, rogai por nós, pecadores, agora e na hora de nossa morte. Amém. Ave Maria, cheia de graça, o Senhor é convosco. Bendita sois vós entre as mulheres e bendito é o fruto do vosso ventre, Jesus. Santa Maria, Mãe de Deus, rogai por nós, pecadores, agora e na hora de nossa morte. Amém. Ave Maria, cheia de graça, o Senhor é convosco. Bendita sois vós entre as mulheres e bendito é o fruto do vosso ventre, Jesus. Santa Maria, Mãe de Deus, rogai por nós, pecadores, agora e na hora de nossa morte. Amém. Ave Maria, cheia de graça, o Senhor é convosco. Bendita sois vós entre as mulheres e bendito é o fruto do vosso ventre, Jesus. Santa Maria, Mãe de Deus, rogai por nós, pecadores, agora e na hora de nossa morte. Amém. Ave Maria, cheia de graça, o Senhor é convosco. Bendita sois vós entre as mulheres e bendito é o fruto do vosso ventre, Jesus. Santa Maria, Mãe de Deus, rogai por nós, pecadores, agora e na hora de nossa morte. Amém. Ave Maria, cheia de graça, o Senhor é convosco. Bendita sois vós entre as mulheres e bendito é o fruto do vosso ventre, Jesus. Santa Maria, Mãe de Deus, rogai por nós, pecadores, agora e na hora de nossa morte. Amém. Ave Maria, cheia de graça, o Senhor é convosco, bendita sois vós entre as mulheres, e bendito é o fruto do vosso ventre, Jesus. Santa Maria, Mãe de Deus, rogai por nós, pecadores, agora e na hora de nossa morte. Amém. Ave Maria, cheia de graça, o Senhor é convosco, bendita sois vós entre as mulheres, e bendito é o fruto do vosso ventre, Jesus. Santa Maria, Mãe de Deus, rogai por nós, pecadores, agora e na hora de nossa morte. Amém. Ave Maria, cheia de graça, o Senhor é convosco. Bendita sois vós entre as mulheres e bendito é o fruto do vosso ventre, Jesus. Santa Maria, Mãe de Deus, rogai por nós, pecadores, agora e na hora de nossa morte. Amém. Glória ao Pai, ao Filho e ao Espírito Santo, como era no princípio, agora e sempre. Amém. Ó meu Jesus, perdoai-me, livrai-me do fogo do inferno, levai as almas todas para o céu e socorrei principalmente as que mais precisarem da vossa misericórdia. Nossa Senhora do Carmo, rogai por nós. Santa Teresinha do Menino Jesus, rogai por nós. Terceiro mistério luminoso. Nós queremos contemplar o início da missão de Jesus, o início da sua vida pública, a qual ele começa pregando a palavra. Convertei-vos e crede no Evangelho. É isso que Jesus veio trazer para nós. Veio dizer para o mundo, convertam-se, voltem para mim. Ainda dá tempo porque o Pai é um Pai misericordioso que quer perdoar vocês. Arrependam-se e voltem para mim. Neste mistério, abramos o coração a Jesus e rezemos com muita confiança. Pai nosso, que estais nos céus, santificado seja o vosso nome. Venha a nós o vosso reino, seja feita a vossa vontade, assim na terra como no céu. O pão nosso de cada dia nos dai hoje. Perdoai as nossas ofensas, assim como nós perdoamos a quem nos tem ofendido. E não nos deixeis cair em tentação, mas livrai-nos do mal. Amém. Ave Maria, cheia de graça, o Senhor é convosco. Bendita sois vós entre as mulheres e bendito é o fruto do vosso ventre, Jesus. Santa Maria, Mãe de Deus, rogai por nós, pecadores, agora e na hora de nossa morte. Amém. Ave Maria, cheia de graça, o Senhor é convosco. Bendita sois vós entre as mulheres e bendito é o fruto do vosso ventre, Jesus. Santa Maria, Mãe de Deus, rogai por nós, pecadores, agora e na hora de nossa morte. Amém. Ave Maria, cheia de graça, o Senhor é convosco, bendita sois vós entre as mulheres,
e bendito é o fruto do vosso ventre, Jesus. Santa Maria, Mãe de Deus, rogai por nós, pecadores, agora e na hora de nossa morte. Amém. Ave Maria, cheia de graça, o Senhor é convosco. Bendita sois vós entre as mulheres, e bendito é o fruto do vosso ventre, Jesus. Santa Maria, Mãe de Deus, rogai por nós, pecadores, agora e na hora de nossa morte. Amém. Ave Maria, cheia de graça, o Senhor é convosco. Bendita sois vós entre as mulheres, e bendito é o fruto do vosso ventre, Jesus. Santa Maria, Mãe de Deus, rogai por nós, pecadores, agora e na hora de nossa morte. Amém. Ave Maria, cheia de graça, o Senhor é convosco. Bendita sois vós entre as mulheres, e bendito é o fruto do vosso ventre, Jesus. Santa Maria, Mãe de Deus, rogai por nós, pecadores, agora e na hora de nossa morte. Amém. Ave Maria, cheia de graça, o Senhor é convosco. Bendita sois vós entre as mulheres, e bendito é o fruto do vosso ventre, Jesus. Santa Maria, Mãe de Deus, rogai por nós, pecadores, agora e na hora de nossa morte. Amém. Ave Maria, cheia de graça, o Senhor é convosco. Bendita sois vós entre as mulheres, e bendito é o fruto do vosso ventre, Jesus. Santa Maria, Mãe de Deus, rogai por nós, pecadores, agora e na hora de nossa morte. Amém. Ave Maria, cheia de graça, o Senhor é convosco. Bendita sois vós entre as mulheres, e bendito é o fruto do vosso ventre, Jesus. Santa Maria, Mãe de Deus, rogai por nós, pecadores, agora e na hora de nossa morte. Amém. Ave Maria, cheia de graça, o Senhor é convosco. Bendita sois vós entre as mulheres, e bendito é o fruto do vosso ventre, Jesus. Santa Maria, Mãe de Deus, rogai por nós, pecadores, agora e na hora de nossa morte. Amém. Glória ao Pai, ao Filho e ao Espírito Santo, como era no princípio, agora e sempre. Amém. Ó meu Jesus, perdoai-me e livrai-me do fogo do inferno. Levai as almas todas para o céu e socorrei principalmente as que mais precisarem da vossa misericórdia. Nossa Senhora do Carmo, rogai por nós. São Francisco de Assis, rogai por nós. Quarto mistério luminoso. Nós queremos contemplar a transfiguração de Jesus diante dos discípulos. De três discípulos, Jesus se transfigura antes da sua morte para revelar a eles a sua glória, que tudo que ele vai passar depois da cruz virá a vitória, depois da cruz virá a ressurreição. Irmãos e irmãs, também nós passamos por tantas situações difíceis na vida. Depois da cruz vem a vitória. Contemplemos esse mistério de glória, esse mistério luminoso. Pai nosso, que estais nos céus, santificado seja o vosso nome. Venha a nós o vosso reino, seja feita a vossa vontade, assim na terra como no céu. O pão nosso de cada dia nos dai hoje. Perdoai as nossas ofensas, assim como nós perdoamos a quem nos tem ofendido. E não nos deixeis cair em tentação, mas livrai-nos do mal. Amém. Ave Maria, cheia de graça, o Senhor é convosco. Bendita sois vós entre as mulheres, e bendito é o fruto do vosso ventre, Jesus. Santa Maria, Mãe de Deus, rogai por nós, pecadores, agora e na hora de nossa morte. Amém. Ave Maria, cheia de graça, o Senhor é convosco. Bendita sois vós entre as mulheres, e bendito é o fruto do vosso ventre, Jesus. Santa Maria, Mãe de Deus, rogai por nós, pecadores, agora e na hora de nossa morte. Amém. Ave Maria, cheia de graça, o Senhor é convosco. Bendita sois vós entre as mulheres, e bendito é o fruto do vosso ventre, Jesus. Santa Maria, Mãe de Deus, rogai por nós, pecadores, agora e na hora de nossa morte. Amém. Ave Maria, cheia de graça, o Senhor é convosco. Bendita sois vós entre as mulheres, e bendito é o fruto do vosso ventre, Jesus. Santa Maria, Mãe de Deus, rogai por nós, pecadores, agora e na hora de nossa morte. Amém. Ave Maria, cheia de graça, o Senhor é convosco. Bendita sois vós entre as mulheres, e bendito é o fruto do vosso ventre, Jesus. Santa Maria, Mãe de Deus, rogai por nós, pecadores, agora e na hora de nossa morte. Amém. Ave Maria, cheia de graça, o Senhor é convosco. Bendita sois vós entre as mulheres, e bendito é o fruto do vosso ventre, Jesus. Santa Maria, Mãe de Deus, rogai por nós, pecadores, agora e na hora de nossa morte. Amém. Ave Maria, cheia de graça, o Senhor é convosco.
Bendita sois vós entre as mulheres, e bendito é o fruto do vosso ventre, Jesus. Santa Maria, Mãe de Deus, rogai por nós, pecadores, agora e na hora de nossa morte. Amém. Ave Maria, cheia de graça, o Senhor é convosco. Bendita sois vós entre as mulheres, e bendito é o fruto do vosso ventre, Jesus. Santa Maria, Mãe de Deus, rogai por nós, pecadores, agora e na hora de nossa morte. Amém. Ave Maria, cheia de graça, o Senhor é convosco. Bendita sois vós entre as mulheres, e bendito é o fruto do vosso ventre, Jesus. Santa Maria, Mãe de Deus, rogai por nós, pecadores, agora e na hora de nossa morte. Amém. Ave Maria, cheia de graça, o Senhor é convosco. Bendita sois vós entre as mulheres, e bendito é o fruto do vosso ventre, Jesus. Santa Maria, Mãe de Deus, rogai por nós, pecadores, agora e na hora de nossa morte. Amém. Glória ao Pai, ao Filho e ao Espírito Santo, como era no princípio, agora e sempre. Amém. Ó meu Jesus, perdoai-me, livrai-me do fogo do inferno, levai as almas todas para o céu e socorrei principalmente as que mais precisarem da vossa misericórdia. Nossa Senhora do Carmo, rogai por nós. São João da Cruz, rogai por nós. Quinto mistério luminoso, nós vamos contemplar a instituição da Eucaristia. Jesus sabe que vai ter que voltar para o Pai e Ele não quer nos abandonar. Inaugura-se o maior sacramento de amor. Ele diz que vai ficar presente entre nós através das espécies eucarísticas. Isto é meu corpo, isto é meu sangue. E toda vez que deles comerdes, vocês estão comendo a minha carne e bebendo meu sangue. A Eucaristia é o sacramento de amor, é Jesus presente no nosso meio. Irmãos, com muito amor, com muita adoração, rezemos este mistério. Pai nosso, que estais nos céus, santificado seja o vosso nome, venha a nós o vosso reino. Seja feita a vossa vontade, assim na terra como no céu. O pão nosso de cada dia nos dai hoje. Perdoai as nossas ofensas, assim como nós perdoamos a quem nos tem ofendido. E não nos deixeis cair em tentação, mas livrai-nos do mal. Amém. Ave Maria, cheia de graça, o Senhor é convosco. Bendita sois vós entre as mulheres, e bendito é o fruto do vosso ventre, Jesus. Santa Maria, Mãe de Deus, rogai por nós, pecadores, agora e na hora de nossa morte. Amém. Ave Maria, cheia de graça, o Senhor é convosco. Bendita sois vós entre as mulheres, e bendito é o fruto do vosso ventre, Jesus. Santa Maria, Mãe de Deus, rogai por nós, pecadores, agora e na hora de nossa morte. Amém. Ave Maria, cheia de graça, o Senhor é convosco. Bendita sois vós entre as mulheres, e bendito é o fruto do vosso ventre, Jesus. Santa Maria, Mãe de Deus, rogai por nós, pecadores, agora e na hora de nossa morte. Amém. Ave Maria, cheia de graça, o Senhor é convosco. Bendita sois vós entre as mulheres, e bendito é o fruto do vosso ventre, Jesus. Santa Maria, Mãe de Deus, rogai por nós, pecadores, agora e na hora de nossa morte. Amém. Ave Maria, cheia de graça, o Senhor é convosco. Bendita sois vós entre as mulheres, e bendito é o fruto do vosso ventre, Jesus. Santa Maria, Mãe de Deus, rogai por nós, pecadores, agora e na hora de nossa morte. Amém. Ave Maria, cheia de graça, o Senhor é convosco. Bendita sois vós entre as mulheres, e bendito é o fruto do vosso ventre, Jesus. Santa Maria, Mãe de Deus, rogai por nós, pecadores, agora e na hora de nossa morte. Amém. Ave Maria, cheia de graça, o Senhor é convosco. Bendita sois vós entre as mulheres, e bendito é o fruto do vosso ventre, Jesus. Santa Maria, Mãe de Deus, rogai por nós, pecadores, agora e na hora de nossa morte. Amém. Ave Maria, cheia de graça, o Senhor é convosco. Bendita sois vós entre as mulheres, e bendito é o fruto do vosso ventre, Jesus. Santa Maria, Mãe de Deus, rogai por nós, pecadores, agora e na hora de nossa morte. Amém. Ave Maria, cheia de graça, o Senhor é convosco. Bendita sois vós entre as mulheres, e bendito é o fruto do vosso ventre, Jesus. Santa Maria, Mãe de Deus, rogai por nós, pecadores, agora e na hora de nossa morte. Amém. Ave Maria, cheia de graça, o Senhor é convosco. Bendita sois vós entre as mulheres, e bendito é o fruto do vosso ventre, Jesus. Santa Maria, Mãe de Deus, rogai por nós, pecadores,
agora e na hora de nossa morte. Amém. Glória ao Pai, ao Filho e ao Espírito Santo, como era no princípio, agora e sempre. Amém. Ó meu Jesus, perdoai-me, livrai-me do fogo do inferno, levai as almas todas para o céu e socorrei principalmente as que mais precisarem da vossa misericórdia. Nossa Senhora do Carmo, rogai por nós. São Padre Pio, rogai por nós. Primeiro mistério doloroso. Nós queremos contemplar a agonia de Jesus no Horto das Oliveiras. Jesus soa sangue. Jesus sabe que a sua morte se aproxima. E o seu lado humano, Jesus era 100% homem, ele começa a se angustiar, ele começa a sofrer, ele começa a suar sangue. Mas ele não arreda, ele não desiste da vontade do Pai. E ele reza: faze, ó Pai, não a minha vontade, mas a tua vontade. Que mesmo na dor, nós tenhamos a coragem de fazer a vontade de Deus em nossa vida. Pai nosso, que estais nos céus, santificado seja o vosso nome.

rogai por nós, pecadores, agora e na hora de nossa morte. Amém. Ave Maria, cheia de graça, o Senhor é convosco. Bendita sois vós entre as mulheres, e bendito é o fruto do vosso ventre, Jesus. Santa Maria, Mãe de Deus, rogai por nós, pecadores, agora e na hora de nossa morte. Amém. Ave Maria, cheia de graça, o Senhor é convosco. Bendita sois vós entre as mulheres, e bendito é o fruto do vosso ventre, Jesus. Santa Maria, Mãe de Deus, rogai por nós, pecadores, agora e na hora de nossa morte. Amém. Ave Maria, cheia de graça, o Senhor é convosco. Bendita sois vós entre as mulheres, e bendito é o fruto do vosso ventre, Jesus. Santa Maria, Mãe de Deus, rogai por nós, pecadores, agora e na hora de nossa morte. Amém. Ave Maria, cheia de graça, o Senhor é convosco. Bendita sois vós entre as mulheres, e bendito é o fruto do vosso ventre, Jesus. Santa Maria, Mãe de Deus, rogai por nós, pecadores, agora e na hora de nossa morte. Amém. Ave Maria, cheia de graça, o Senhor é convosco. Bendita sois vós entre as mulheres, e bendito é o fruto do vosso ventre, Jesus. Santa Maria, Mãe de Deus, rogai por nós, pecadores, agora e na hora de nossa morte. Amém. Ave Maria, cheia de graça, o Senhor é convosco. Bendita sois vós entre as mulheres, e bendito é o fruto do vosso ventre, Jesus. Santa Maria, Mãe de Deus, rogai por nós, pecadores, agora e na hora de nossa morte. Amém. Ave Maria, cheia de graça, o Senhor é convosco. Bendita sois vós entre as mulheres, e bendito é o fruto do vosso ventre, Jesus. Santa Maria, Mãe de Deus, rogai por nós, pecadores, agora e na hora de nossa morte. Amém. Ave Maria, cheia de graça, o Senhor é convosco. Bendita sois vós entre as mulheres, e bendito é o fruto do vosso ventre, Jesus. Santa Maria, Mãe de Deus, rogai por nós, pecadores, agora e na hora de nossa morte. Amém. Ave Maria, cheia de graça, o Senhor é convosco. Bendita sois vós entre as mulheres, e bendito é o fruto do vosso ventre, Jesus. Santa Maria, Mãe de Deus, rogai por nós, pecadores, agora e na hora de nossa morte. Amém. Glória ao Pai, ao Filho e ao Espírito Santo, como era no princípio, agora e sempre. Amém. Ó meu Jesus, perdoai-me, livrai-me do fogo do inferno, levai as almas todas para o céu e socorrei principalmente as que mais precisarem da vossa misericórdia. Nossa Senhora do Carmo, rogai por nós. Padre Pio de Pietrelcina, rogai por nós. Segundo mistério doloroso, nós queremos contemplar a flagelação de Jesus Cristo. Jesus Cristo, de uma forma desumana, é flagelado. Batem nele, fazem dele uma chaga só. Muito sangue, muita dor, muito sofrimento. Mas ele sabe por que ele está sofrendo, por causa dos nossos pecados. Ele está assumindo o pecado de toda a humanidade. Isso é muito duro, é um fardo muito grande, mas tudo ele está passando por amor. Meditemos esse mistério. Você também talvez esteja sofrendo hoje, mas unido a Cristo, você também pode vencer todos os seus sofrimentos. Pai nosso, que estais nos céus, santificado seja o vosso nome, venha a nós o vosso reino. Seja feita a vossa vontade, assim na terra como no céu. O pão nosso de cada dia nos dai hoje, perdoai as nossas ofensas, assim como nós perdoamos a quem nos tem ofendido. E não nos deixeis cair em tentação, mas livrai-nos do mal. Amém. Ave Maria, cheia de graça, o Senhor é convosco. Bendita sois vós entre as mulheres, e bendito é o fruto do vosso ventre, Jesus. Santa Maria, Mãe de Deus, rogai por nós, pecadores, agora e na hora de nossa morte. Ave Maria, cheia de graça, o Senhor é convosco. Bendita sois vós entre as mulheres, e bendito é o fruto do vosso ventre, Jesus. Santa Maria, Mãe de Deus, rogai por nós, pecadores, agora e na hora de nossa morte. Amém. Ave Maria, cheia de graça, o Senhor é convosco. Bendita sois vós entre as mulheres, e bendito é o fruto do vosso ventre, Jesus. Santa Maria, Mãe de Deus, rogai por nós, pecadores, agora e na hora de nossa morte. Amém. Ave Maria, cheia de graça, o Senhor é convosco. Bendita sois vós entre as mulheres, e bendito é

fruto do vosso ventre, Jesus. Santa Maria, Mãe de Deus, rogai por nós, pecadores, agora e na hora de nossa morte. Amém. Ave Maria, cheia de graça, o Senhor é convosco. Bendita sois vós entre as mulheres. E bendito é o fruto do vosso ventre, Jesus. Santa Maria, Mãe de Deus, rogai por nós, pecadores, agora e na hora de nossa morte. Amém. Ave Maria, cheia de graça, o Senhor é convosco. Bendita sois vós entre as mulheres e bendito é o fruto do vosso ventre, Jesus. Santa Maria, Mãe de Deus, rogai por nós, pecadores, agora e na hora de nossa morte. Amém. Ave Maria, cheia de graça, o Senhor é convosco. Bendita sois vós entre as mulheres e bendito é o fruto do vosso ventre, Jesus. Santa Maria, Mãe de Deus, rogai por nós, pecadores, agora e na hora de nossa morte. Amém. Ave Maria, cheia de graça, o Senhor é convosco. Bendita sois vós entre as mulheres e bendito é o fruto do vosso ventre, Jesus. Santa Maria, Mãe de Deus, rogai por nós, pecadores, agora e na hora de nossa morte. Amém. Ave Maria, cheia de graça, o Senhor é convosco. Bendita sois vós entre as mulheres e bendito é o fruto do vosso ventre, Jesus. Santa Maria, Mãe de Deus, rogai por nós, pecadores, agora e na hora de nossa morte. Amém. Ave Maria, cheia de graça, o Senhor é convosco. Bendita sois vós entre as mulheres e bendito é o fruto do vosso ventre, Jesus. Santa Maria, Mãe de Deus, rogai por nós, pecadores, agora e na hora de nossa morte. Amém. Glória ao Pai, ao Filho e ao Espírito Santo, como era no princípio, agora e sempre. Amém. Ó meu Jesus, perdoai-me, livrai-me do fogo do inferno. Levai as almas todas para o céu e socorrei principalmente as que mais precisarem da vossa misericórdia. Nossa Senhora do Carmo, rogai por nós. São Padre Pio, rogai por nós. Terceiro mistério doloroso. Nós vamos contemplar a coroação de espinhos de nosso Senhor. Ele é o Rei do Universo, mas a coroa que Ele recebe não é de ouro, é de espinhos. Ele sofre por nós, Ele sofre por amor de nós, Ele passa humilhação. Mas Ele sabia que Ele ia passar por tudo isso por amor de nós. Na carta aos Filipenses, Paulo já diz, Ele esvaziou-se de si mesmo para nos encontrar. Ele esvaziou-se de si mesmo, Ele aceitou a humilhação para vir ao nosso encontro. Rezemos com muito amor. Talvez você também na sua vida tenha passado humilhações, tenha passado sofrimentos. Deus está contigo nesta hora. Pai nosso, que estais nos céus, santificado seja o vosso nome. Venha a nós o vosso reino, seja feita a vossa vontade, assim na terra como no céu. O pão nosso de cada dia nos dai hoje, perdoai as nossas ofensas, assim como nós perdoamos a quem nos tem ofendido. E não nos deixeis cair em tentação, mas livrai-nos do mal. Amém. Ave Maria, cheia de graça, o Senhor é convosco. Bendita sois vós entre as mulheres, e bendito é o fruto do vosso ventre, Jesus. Santa Maria, Mãe de Deus, rogai por nós, pecadores, agora e na hora de nossa morte. Amém. Ave Maria, cheia de graça, o Senhor é convosco. Bendita sois vós entre as mulheres e bendito é o fruto do vosso ventre, Jesus. Santa Maria, Mãe de Deus, rogai por nós, pecadores, agora e na hora de nossa morte. Amém. Ave Maria, cheia de graça, o Senhor é convosco. Bendita sois vós entre as mulheres e bendito é o fruto do vosso ventre, Jesus. Santa Maria, Mãe de Deus, rogai por nós, pecadores, agora e na hora de nossa morte. Amém. Ave Maria, cheia de graça, o Senhor é convosco. Bendita sois vós entre as mulheres e bendito é o fruto do vosso ventre, Jesus. Santa Maria, Mãe de Deus, rogai por nós, pecadores, agora e na hora de nossa morte. Amém. Ave Maria, cheia de graça, o Senhor é convosco. Bendita sois vós entre as mulheres e bendito é o fruto do vosso ventre, Jesus. Santa Maria, Mãe de Deus, rogai por nós, pecadores, agora e na hora de nossa morte. Amém. Ave Maria, cheia de graça, o Senhor é convosco. Bendita sois vós entre as mulheres e bendito é o fruto do vosso ventre, Jesus. Santa Maria, Mãe de Deus, rogai por nós, pecadores, agora e na hora de nossa morte. Amém. Ave Maria, cheia de graça, o Senhor é convosco.
Bendita sois vós entre as mulheres, e bendito é o fruto do vosso ventre, Jesus. Santa Maria, Mãe de Deus, rogai por nós, pecadores, agora e na hora de nossa morte. Amém. Ave Maria, cheia de graça, o Senhor é convosco. Bendita sois vós entre as mulheres, e bendito é o fruto do vosso ventre, Jesus. Santa Maria, Mãe de Deus, rogai por nós, pecadores, agora e na hora de nossa morte. Amém. Ave Maria, cheia de graça, o Senhor é convosco. Bendita sois vós entre as mulheres, e bendito é o fruto do vosso ventre, Jesus. Santa Maria, Mãe de Deus, rogai por nós, pecadores, agora e na hora de nossa morte. Amém. Ave Maria, cheia de graça, o Senhor é convosco. Bendita sois vós entre as mulheres, e bendito é o fruto do vosso ventre, Jesus. Santa Maria, Mãe de Deus, rogai por nós, pecadores, agora e na hora de nossa morte. Amém. Glória ao Pai, ao Filho e ao Espírito Santo, como era no princípio, agora e sempre. Amém. Ó meu Jesus, perdoai-me, livrai-me do fogo do inferno, levai as almas todas para o céu e socorrei principalmente as que mais precisarem da vossa misericórdia. Nossa Senhora do Carmo, rogai por nós. São João da Cruz, rogai por nós. Quarto mistério doloroso. Nós queremos contemplar Jesus carregando a cruz para o Calvário. Jesus carregando o fardo dos nossos pecados. Jesus carregando o nosso sofrimento. Jesus carregando a nossa dor. Você também talvez está carregando uma cruz hoje, uma cruz pesada. Mas pode ter certeza que Cristo está carregando ela com você. Cristo já carregou a nossa cruz. E depois da cruz vem a vitória. Depois da cruz vem a glória. Quanto maior for o nosso sofrimento, diz a palavra, maior será a nossa vitória. Pai nosso, que estais nos céus, santificado seja o vosso nome, venha a nós o vosso reino. Seja feita a vossa vontade, assim na terra como no céu. O pão nosso de cada dia nos dai hoje. Perdoai as nossas ofensas, assim como nós perdoamos a quem nos tem ofendido. E não nos deixeis cair em tentação, mas livrai-nos do mal. Amém. Ave Maria, cheia de graça, o Senhor é convosco. Bendita sois vós entre as mulheres. E bendito é o fruto do vosso ventre, Jesus. Santa Maria, Mãe de Deus, rogai por nós, pecadores, agora e na hora de nossa morte. Amém. Ave Maria, cheia de graça, o Senhor é convosco. Bendita sois vós entre as mulheres e bendito é o fruto do vosso ventre, Jesus. Santa Maria, Mãe de Deus, rogai por nós, pecadores, agora e na hora de nossa morte. Amém. Ave Maria, cheia de graça, o Senhor é convosco. Bendita sois vós entre as mulheres e bendito é o fruto do vosso ventre, Jesus. Santa Maria, Mãe de Deus, rogai por nós, pecadores, agora e na hora de nossa morte. Amém. Ave Maria, cheia de graça, o Senhor é convosco. Bendita sois vós entre as mulheres e bendito é o fruto do vosso ventre, Jesus. Santa Maria, Mãe de Deus, rogai por nós, pecadores, agora e na hora de nossa morte. Amém. Ave Maria, cheia de graça, o Senhor é convosco. Bendita sois vós entre as mulheres e bendito é o fruto do vosso ventre, Jesus. Santa Maria, Mãe de Deus, rogai por nós, pecadores, agora e na hora de nossa morte. Amém. Ave Maria, cheia de graça, o Senhor é convosco. Bendita sois vós entre as mulheres e bendito é o fruto do vosso ventre, Jesus. Santa Maria, Mãe de Deus, rogai por nós, pecadores, agora e na hora de nossa morte. Amém. Ave Maria, cheia de graça, o Senhor é convosco. Bendita sois vós entre as mulheres e bendito é o fruto do vosso ventre, Jesus. Santa Maria, Mãe de Deus, rogai por nós, pecadores, agora e na hora de nossa morte. Amém. Ave Maria, cheia de graça, o Senhor é convosco. Bendita sois vós entre as mulheres e bendito é o fruto do vosso ventre, Jesus. Santa Maria, Mãe de Deus, rogai por nós, pecadores, agora e na hora de nossa morte. Amém. Ave Maria, cheia de graça, o Senhor é convosco. Bendita sois vós entre as mulheres e bendito é o fruto do vosso ventre, Jesus. Santa Maria, Mãe de Deus, rogai por nós, pecadores, agora e na hora de nossa morte. Amém. Ave Maria, cheia de graça, o Senhor é convosco. Bendita sois vós entre as mulheres e bendito é o fruto do vosso ventre, Jesus. Santa Maria, Mãe de Deus,
rogai por nós pecadores, agora e na hora de nossa morte. Amém. Glória ao Pai, ao Filho e ao Espírito Santo, como era no princípio, agora e sempre. Amém. Ó meu Jesus, perdoai-me, livrai-me do fogo do inferno, levai as almas todas para o céu e socorrei principalmente as que mais precisarem da vossa misericórdia. Quinto e último mistério doloroso. Nós queremos contemplar a morte de Jesus na cruz. Jesus, por amor, morre por nós. O justo dá a sua vida pelos injustos. Ele morre a nossa morte. Ele assume o nosso pecado para nos trazer vida, vida em abundância, para nos salvar. Com muito amor, com muito carinho, rezemos este mistério, o mistério da nossa salvação. Cristo nos resgatou, Cristo nos salvou, nos tirou das garras de Satanás, para que você seja livre, para que você seja feliz, para que você tenha vitória. Pai nosso, que estais nos céus, santificado seja o vosso nome, venha a nós o vosso reino, seja feita a vossa vontade, assim na terra como no céu. O pão nosso de cada dia nos dai hoje, perdoai as nossas ofensas, assim como nós perdoamos a quem nos tem ofendido. E não nos deixeis cair em tentação, mas livrai-nos do mal. Amém. Ave Maria, cheia de graça, o Senhor é convosco. Bendita sois vós entre as mulheres, e bendito é o fruto do vosso ventre, Jesus. Santa Maria, Mãe de Deus, rogai por nós, pecadores, agora e na hora de nossa morte. Amém. Ave Maria, cheia de graça, o Senhor é convosco. Bendita sois vós entre as mulheres, e bendito é o fruto do vosso ventre, Jesus. Santa Maria, Mãe de Deus, rogai por nós, pecadores, agora e na hora de nossa morte. Amém. Ave Maria, cheia de graça, o Senhor é convosco. Bendita sois vós entre as mulheres, e bendito é o fruto do vosso ventre, Jesus. Santa Maria, Mãe de Deus, rogai por nós, pecadores, agora e na hora de nossa morte. Amém. Ave Maria, cheia de graça, o Senhor é convosco. Bendita sois vós entre as mulheres, e bendito é o fruto do vosso ventre, Jesus. Santa Maria, Mãe de Deus, rogai por nós, pecadores, agora e na hora de nossa morte. Amém. Ave Maria, cheia de graça, o Senhor é convosco. Bendita sois vós entre as mulheres, e bendito é o fruto do vosso ventre, Jesus. Santa Maria, Mãe de Deus, rogai por nós, pecadores, agora e na hora de nossa morte. Amém. Ave Maria, cheia de graça, o Senhor é convosco. Bendita sois vós entre as mulheres, e bendito é o fruto do vosso ventre, Jesus. Santa Maria, Mãe de Deus, rogai por nós, pecadores, agora e na hora de nossa morte. Amém. Ave Maria, cheia de graça, o Senhor é convosco. Bendita sois vós entre as mulheres, e bendito é o fruto do vosso ventre, Jesus. Santa Maria, Mãe de Deus, rogai por nós, pecadores, agora e na hora de nossa morte. Amém. Ave Maria, cheia de graça, o Senhor é convosco. Bendita sois vós entre as mulheres, e bendito é o fruto do vosso ventre, Jesus. Santa Maria, Mãe de Deus, rogai por nós, pecadores, agora e na hora de nossa morte. Amém. Ave Maria, cheia de graça, o Senhor é convosco. Bendita sois vós entre as mulheres, e bendito é o fruto do vosso ventre, Jesus. Santa Maria, Mãe de Deus, rogai por nós, pecadores, agora e na hora de nossa morte. Amém. Ave Maria, cheia de graça, o Senhor é convosco. Bendita sois vós entre as mulheres, e bendito é o fruto do vosso ventre, Jesus. Santa Maria, Mãe de Deus, rogai por nós, pecadores, agora e na hora de nossa morte. Amém. Glória ao Pai, ao Filho e ao Espírito Santo, como era no princípio, agora e sempre. Amém. Ó meu Jesus, perdoai-me, livrai-me do fogo do inferno, levai as almas todas para o céu e socorrei principalmente as que mais precisarem da vossa misericórdia. Nossa Senhora do Carmo, rogai por nós. São Padre Pio, rogai por nós. Primeiro mistério glorioso. Nós contemplamos a ressurreição de nosso Senhor Jesus Cristo.
Veja, meu irmão e minha irmã, o mal perdeu, o mal foi derrotado. A cruz, o sofrimento, a dor chegaram ao fim. Jesus ressuscitou, nos salvou, abriu as portas do paraíso para nós. E veja, Cristo ressuscitando, está ressuscitando todos nós, está ressuscitando toda a criação. Uma nova criação está surgindo. Se a primeira criação tinha sido destruída pelo pecado, agora em Cristo, uma nova geração surge, uma nova criação se inaugura. Vamos contemplar com muita força, com muita fé, a nossa vitória. Jesus ressuscitou. Como Paulo diz, se Cristo não tivesse ressuscitado, vã seria a nossa fé. Rezemos com amor, com devoção. Pai nosso, que estais nos céus, santificado seja o vosso nome, venha a nós o vosso reino. Seja feita a vossa vontade, assim na terra como no céu. O pão nosso de cada dia nos dai hoje, perdoai as nossas ofensas, assim como nós perdoamos a quem nos tem ofendido, e não nos deixeis cair em tentação, mas livrai-nos do mal. Amém. Ave Maria, cheia de graça, o Senhor é convosco, bendita sois vós entre as mulheres, e bendito é o fruto do vosso ventre, Jesus. Santa Maria, Mãe de Deus, rogai por nós, pecadores, agora e na hora de nossa morte. Amém. Ave Maria, cheia de graça, o Senhor é convosco. Bendita sois vós entre as mulheres e bendito é o fruto do vosso ventre, Jesus. Santa Maria, Mãe de Deus, rogai por nós, pecadores, agora e na hora de nossa morte. Amém. Ave Maria, cheia de graça, o Senhor é convosco. Bendita sois vós entre as mulheres e bendito é o fruto do vosso ventre, Jesus. Santa Maria, Mãe de Deus, rogai por nós, pecadores, agora e na hora de nossa morte. Amém. Ave Maria, cheia de graça, o Senhor é convosco. Bendita sois vós entre as mulheres e bendito é o fruto do vosso ventre, Jesus. Santa Maria, Mãe de Deus, rogai por nós, pecadores, agora e na hora de nossa morte. Amém. Ave Maria, cheia de graça, o Senhor é convosco. Bendita sois vós entre as mulheres e bendito é o fruto do vosso ventre, Jesus. Santa Maria, Mãe de Deus, rogai por nós, pecadores, agora e na hora de nossa morte. Amém. Ave Maria, cheia de graça, o Senhor é convosco. Bendita sois vós entre as mulheres e bendito é o fruto do vosso ventre, Jesus. Santa Maria, Mãe de Deus, rogai por nós, pecadores, agora e na hora de nossa morte. Amém. Ave Maria, cheia de graça, o Senhor é convosco. Bendita sois vós entre as mulheres e bendito é o fruto do vosso ventre, Jesus. Santa Maria, Mãe de Deus, rogai por nós, pecadores, agora e na hora de nossa morte. Amém. Ave Maria, cheia de graça, o Senhor é convosco. Bendita sois vós entre as mulheres e bendito é o fruto do vosso ventre, Jesus. Santa Maria, Mãe de Deus, rogai por nós, pecadores, agora e na hora de nossa morte. Amém. Ave Maria, cheia de graça, o Senhor é convosco. Bendita sois vós entre as mulheres e bendito é o fruto do vosso ventre, Jesus. Santa Maria, Mãe de Deus, rogai por nós, pecadores, agora e na hora de nossa morte. Amém. Ave Maria, cheia de graça, o Senhor é convosco. Bendita sois vós entre as mulheres, e bendito é o fruto do vosso ventre, Jesus. Santa Maria, Mãe de Deus, rogai por nós, pecadores, agora e na hora de nossa morte. Amém. Glória ao Pai, ao Filho e ao Espírito Santo, como era no princípio, agora e sempre. Amém. Ó meu Jesus, perdoai-me e livrai-me do fogo do inferno. Levai as almas todas para o céu e socorrei principalmente as que mais precisarem da vossa misericórdia. Nossa Senhora do Carmo, rogai por nós. São Miguel Arcanjo, rogai por nós. Segundo mistério glorioso, nós contemplamos a ascensão de Jesus. Jesus sobe aos céus. Precisou nos deixar. Os discípulos já começam a sentir saudade, até certa tristeza, porque o Mestre os deixa. Mas Jesus sobe dizendo: eu vou, mas vou enviar sobre vocês o Paráclito. Vou derramar sobre vocês o Espírito Santo. E disse para nós: eu estarei com vocês todos os dias, até os fins dos tempos. Irmão e irmã, Jesus está com você, Jesus está comigo. Sempre. Ele teve que subir aos céus para abrir as portas do paraíso para nós. Agora,
Ele disse que foi preparar para nós um lugar. Vou, porque eu vou preparar para vocês um lugar, porque eu quero que aonde eu estou, vocês também estejam. Rezemos com muito amor, com muito carinho, este mistério. Pai nosso que estais nos céus, santificado seja o vosso nome. Venha a nós o vosso reino. Seja feita a vossa vontade, assim na terra como no céu. O pão nosso de cada dia nos dai hoje. Perdoai as nossas ofensas, assim como nós perdoamos a quem nos tem ofendido. E não nos deixeis cair em tentação, mas livrai-nos do mal. Amém. Ave Maria, cheia de graça, o Senhor é convosco. Bendita sois vós entre as mulheres. E bendito é o fruto do vosso ventre, Jesus. Santa Maria, Mãe de Deus, rogai por nós, pecadores, agora e na hora de nossa morte. Amém. Ave Maria, cheia de graça, o Senhor é convosco. Bendita sois vós entre as mulheres, e bendito é o fruto do vosso ventre, Jesus. Santa Maria, Mãe de Deus, rogai por nós, pecadores, agora e na hora de nossa morte. Amém. Ave Maria, cheia de graça, o Senhor é convosco. Bendita sois vós entre as mulheres, e bendito é o fruto do vosso ventre, Jesus. Santa Maria, Mãe de Deus, rogai por nós, pecadores, agora e na hora de nossa morte. Amém. Ave Maria, cheia de graça, o Senhor é convosco. Bendita sois vós entre as mulheres, e bendito é o fruto do vosso ventre, Jesus. Santa Maria, Mãe de Deus, rogai por nós, pecadores, agora e na hora de nossa morte. Amém. Ave Maria, cheia de graça, o Senhor é convosco. Bendita sois vós entre as mulheres, e bendito é o fruto do vosso ventre, Jesus. Santa Maria, Mãe de Deus, rogai por nós, pecadores, agora e na hora de nossa morte. Amém. Ave Maria, cheia de graça, o Senhor é convosco. Bendita sois vós entre as mulheres, e bendito é o fruto do vosso ventre, Jesus. Santa Maria, Mãe de Deus, rogai por nós, pecadores, agora e na hora de nossa morte. Amém. Ave Maria, cheia de graça, o Senhor é convosco. Bendita sois vós entre as mulheres, e bendito é o fruto do vosso ventre, Jesus. Santa Maria, Mãe de Deus, rogai por nós, pecadores, agora e na hora de nossa morte. Amém. Ave Maria, cheia de graça, o Senhor é convosco. Bendita sois vós entre as mulheres, e bendito é o fruto do vosso ventre, Jesus. Santa Maria, Mãe de Deus, rogai por nós, pecadores, agora e na hora de nossa morte. Amém. Ave Maria, cheia de graça, o Senhor é convosco. Bendita sois vós entre as mulheres, e bendito é o fruto do vosso ventre, Jesus. Santa Maria, Mãe de Deus, rogai por nós, pecadores, agora e na hora de nossa morte. Amém. Ave Maria, cheia de graça, o Senhor é convosco. Bendita sois vós entre as mulheres, e bendito é o fruto do vosso ventre, Jesus. Santa Maria, Mãe de Deus, rogai por nós, pecadores, agora e na hora de nossa morte. Amém. Glória ao Pai, ao Filho e ao Espírito Santo, como era no princípio, agora e sempre. Amém. Ó meu Jesus, perdoai-me, livrai-me do fogo do inferno. Levai as almas todas para o céu e socorrei principalmente as que mais precisarem da vossa misericórdia. Ó Maria concebida sem pecado original, rogai por nós. Nossa Senhora do Carmo, rogai por nós. São Padre Pio, rogai por nós. Terceiro mistério glorioso. Nós contemplamos a vinda do Espírito Santo sobre os apóstolos. Jesus disse: vocês não estarão só, eu vou enviar o Espírito Santo. Irmãos e irmãs, sem o Espírito Santo nós não conseguiríamos nada. Sem o Espírito Santo nós não conseguiríamos seguir Jesus, fazer nada. Mas Jesus derramou sobre a igreja, Jesus derramou sobre os apóstolos e na pessoa deles, sobre toda a humanidade, sobre toda a igreja. Todo aquele que abrir o coração recebe força do alto, recebe o Espírito Santo. Que neste mistério você possa pedir: vem, vem Espírito Santo e encha-me. Pai nosso que estais nos céus, santificado seja o vosso nome. Venha a nós o vosso reino, seja feita a vossa vontade, assim na terra como no céu. O pão nosso de cada dia nos dai hoje. Perdoai as nossas ofensas, assim como nós perdoamos a quem nos tem ofendido. E não nos deixeis cair em tentação, mas livrai-nos do mal. Amém. Ave Maria, cheia de graça, o Senhor é convosco.
Bendita sois vós entre as mulheres e bendito é o fruto do vosso ventre, Jesus. Santa Maria, Mãe de Deus, rogai por nós, pecadores, agora e na hora de nossa morte. Amém. Ave Maria, cheia de graça, o Senhor é convosco. Bendita sois vós entre as mulheres e bendito é o fruto do vosso ventre, Jesus. Santa Maria, Mãe de Deus, rogai por nós, pecadores, agora e na hora de nossa morte. Amém. Ave Maria, cheia de graça, o Senhor é convosco. Bendita sois vós entre as mulheres e bendito é o fruto do vosso ventre, Jesus. Santa Maria, Mãe de Deus, rogai por nós, pecadores, agora e na hora de nossa morte. Amém. Ave Maria, cheia de graça, o Senhor é convosco. Bendita sois vós entre as mulheres e bendito é o fruto do vosso ventre, Jesus. Santa Maria, Mãe de Deus, rogai por nós, pecadores, agora e na hora de nossa morte. Amém. Ave Maria, cheia de graça, o Senhor é convosco. Bendita sois vós entre as mulheres e bendito é o fruto do vosso ventre, Jesus. Santa Maria, Mãe de Deus, rogai por nós, pecadores, agora e na hora de nossa morte. Amém. Ave Maria, cheia de graça, o Senhor é convosco. Bendita sois vós entre as mulheres e bendito é o fruto do vosso ventre, Jesus. Santa Maria, Mãe de Deus, rogai por nós, pecadores, agora e na hora de nossa morte. Amém. Ave Maria, cheia de graça, o Senhor é convosco. Bendita sois vós entre as mulheres e bendito é o fruto do vosso ventre, Jesus. Santa Maria, Mãe de Deus, rogai por nós, pecadores, agora e na hora de nossa morte. Amém. Ave Maria, cheia de graça, o Senhor é convosco. Bendita sois vós entre as mulheres e bendito é o fruto do vosso ventre, Jesus. Santa Maria, Mãe de Deus, rogai por nós, pecadores, agora e na hora de nossa morte. Amém. Ave Maria, cheia de graça, o Senhor é convosco. Bendita sois vós entre as mulheres e bendito é o fruto do vosso ventre, Jesus. Santa Maria, Mãe de Deus, rogai por nós, pecadores, agora e na hora de nossa morte. Amém. Ave Maria, cheia de graça, o Senhor é convosco. Bendita sois vós entre as mulheres e bendito é o fruto do vosso ventre, Jesus. Santa Maria, Mãe de Deus, rogai por nós, pecadores, agora e na hora de nossa morte. Amém. Glória ao Pai, ao Filho e ao Espírito Santo, como era no princípio, agora e sempre. Amém. Ó meu Jesus, perdoai-me, livrai-me do fogo do inferno. Levai as almas todas para o céu e socorrei principalmente as que mais precisarem da vossa misericórdia. Nossa Senhora do Carmo, rogai por nós. São Miguel Arcanjo, rogai por nós. Quarto mistério glorioso. Nós contemplamos a assunção de Nossa Senhora aos céus. Ela é levada pelos anjos. Aquela que não experimentou o pecado, nasce sem pecado, vive sem pecado, morre sem pecado, não poderia experimentar, viver o salário do pecado. E o salário do pecado é a morte. Nossa Senhora não morre, é assunta aos céus. Peçamos a sua intercessão. Ela está no céu, agora, intercedendo por mim, intercedendo por você. Pai nosso, que estais nos céus, santificado seja o vosso nome, venha a nós o vosso reino. Seja feita a vossa vontade, assim na terra como no céu. O pão nosso de cada dia nos dai hoje, perdoai as nossas ofensas, assim como nós perdoamos a quem nos tem ofendido, e não nos deixeis cair em tentação, mas livrai-nos do mal. Amém. Ave Maria, cheia de graça, o Senhor é convosco, bendita sois vós entre as mulheres, e bendito é o fruto do vosso ventre, Jesus. Santa Maria, Mãe de Deus, rogai por nós, pecadores, agora e na hora de nossa morte. Amém. Ave Maria, cheia de graça, o Senhor é convosco, bendita sois vós entre as mulheres, e bendito é o fruto do vosso ventre, Jesus. Santa Maria, Mãe de Deus, rogai por nós, pecadores, agora e na hora de nossa morte. Amém. Ave Maria, cheia de graça, o Senhor é convosco. Bendita sois vós entre as mulheres e bendito é o fruto do vosso ventre, Jesus. Santa Maria, Mãe de Deus, rogai por nós, pecadores, agora e na hora de nossa morte. Amém. Ave Maria, cheia de graça, o Senhor é convosco. Bendita sois vós entre as mulheres e bendito é o fruto do vosso ventre, Jesus. Santa Maria, Mãe de Deus, rogai por nós, pecadores, agora e na hora de nossa morte. Amém. Ave Maria, cheia de graça, o Senhor é convosco. Bendita sois vós entre as mulheres, e bendito é o fruto do vosso ventre, Jesus.
Santa Maria, Mãe de Deus, rogai por nós, pecadores, agora e na hora de nossa morte. Amém. Ave Maria, cheia de graça, o Senhor é convosco. Bendita sois vós entre as mulheres e bendito é o fruto do vosso ventre, Jesus. Santa Maria, Mãe de Deus, rogai por nós, pecadores, agora e na hora de nossa morte. Amém. Ave Maria, cheia de graça, o Senhor é convosco. Bendita sois vós entre as mulheres e bendito é o fruto do vosso ventre, Jesus. Santa Maria, Mãe de Deus, rogai por nós, pecadores, agora e na hora de nossa morte. Amém. Ave Maria, cheia de graça, o Senhor é convosco. Bendita sois vós entre as mulheres e bendito é o fruto do vosso ventre, Jesus. Santa Maria, Mãe de Deus, rogai por nós, pecadores, agora e na hora de nossa morte. Amém. Ave Maria, cheia de graça, o Senhor é convosco. Bendita sois vós entre as mulheres e bendito é o fruto do vosso ventre, Jesus. Santa Maria, Mãe de Deus, rogai por nós, pecadores, agora e na hora de nossa morte. Amém. Ave Maria, cheia de graça, o Senhor é convosco. Bendita sois vós entre as mulheres e bendito é o fruto do vosso ventre, Jesus. Santa Maria, Mãe de Deus, rogai por nós, pecadores, agora e na hora de nossa morte. Amém. Glória ao Pai, ao Filho e ao Espírito Santo, como era no princípio, agora e sempre. Amém. Ó meu Jesus, perdoai-me, livrai-me do fogo do inferno, levai as almas todas para o céu e socorrei principalmente as que mais precisarem da vossa misericórdia. Nossa Senhora do Carmo, rogai por nós. Santa Teresinha do Menino Jesus, rogai por nós. Quinto e último mistério glorioso. Nós contemplamos a coroação de Nossa Senhora no céu como rainha de todos os anjos e santos. Deus a elevou acima de todos eles, porque ela é a mãe do Salvador. Ela deu à luz o Salvador e agora ela recebe toda a honra devida a este mérito de ser a mãe do Senhor. Confie na sua intercessão. Você que está precisando, claro que nós pedimos a todos os santos, nós pedimos a ajuda dos anjos, mas Nossa Senhora está acima de todos eles. Nunca se esqueça, ela é a nossa intercessora no céu. Pai nosso, que estais nos céus, santificado seja o vosso nome. Venha a nós o vosso reino, seja feita a vossa vontade, assim na terra como no céu. O pão nosso de cada dia nos dai hoje, perdoai as nossas ofensas, assim como nós perdoamos a quem nos tem ofendido, e não nos deixeis cair em tentação, mas livrai-nos do mal. Amém. Ave Maria, cheia de graça, o Senhor é convosco. Bendita sois vós entre as mulheres, e bendito é o fruto do vosso ventre, Jesus. Santa Maria, Mãe de Deus, rogai por nós, pecadores, agora e na hora de nossa morte. Amém. Ave Maria, cheia de graça, o Senhor é convosco. Bendita sois vós entre as mulheres. E bendito é o fruto do vosso ventre, Jesus. Santa Maria, Mãe de Deus, rogai por nós, pecadores, agora e na hora de nossa morte. Amém. Ave Maria, cheia de graça, o Senhor é convosco. Bendita sois vós entre as mulheres. E bendito é o fruto do vosso ventre, Jesus. Santa Maria, Mãe de Deus, rogai por nós, pecadores, agora e na hora de nossa morte. Amém. Ave Maria, cheia de graça, o Senhor é convosco. Bendita sois vós entre as mulheres. E bendito é o fruto do vosso ventre, Jesus. Santa Maria, Mãe de Deus, rogai por nós, pecadores, agora e na hora de nossa morte. Amém. Ave Maria, cheia de graça, o Senhor é convosco. Bendita sois vós entre as mulheres. E bendito é o fruto do vosso ventre, Jesus. Santa Maria, Mãe de Deus, rogai por nós, pecadores, agora e na hora de nossa morte. Amém. Ave Maria, cheia de graça, o Senhor é convosco. Bendita sois vós entre as mulheres, e bendito é o fruto do vosso ventre, Jesus. Santa Maria, Mãe de Deus, rogai por nós, pecadores, agora e na hora de nossa morte. Amém. Ave Maria, cheia de graça, o Senhor é convosco. Bendita sois vós entre as mulheres, e bendito é o fruto do vosso ventre, Jesus. Santa Maria, Mãe de Deus, rogai por nós, pecadores, agora e na hora de nossa morte. Amém. Ave Maria, cheia de graça, o Senhor é convosco. Bendita sois vós entre as mulheres e bendito é o fruto do vosso ventre, Jesus. Santa Maria, Mãe de Deus, rogai por nós, pecadores, agora e na hora de nossa morte. Amém. Ave Maria, cheia de graça, o Senhor é convosco.
Bendita sois vós entre as mulheres e bendito é o fruto do vosso ventre, Jesus. Santa Maria, Mãe de Deus, rogai por nós, pecadores, agora e na hora de nossa morte. Amém. Ave Maria, cheia de graça, o Senhor é convosco. Bendita sois vós entre as mulheres e bendito é o fruto do vosso ventre, Jesus. Santa Maria, Mãe de Deus, rogai por nós, pecadores, agora e na hora de nossa morte. Amém. Glória ao Pai, ao Filho e ao Espírito Santo, como era no princípio, agora e sempre. Amém. Ó meu Jesus, perdoai-me, livrai-me do fogo do inferno, levai as almas todas para o céu e socorrei principalmente as que mais precisarem da vossa misericórdia. Nossa Senhora do Carmo, rogai por nós. São José, rogai por nós. Infinitas graças vos damos, soberana Rainha, pelos benefícios que todos os dias recebemos de vossas mãos liberais. Dignai-vos agora e para sempre tomar-nos debaixo do vosso poderoso amparo. E para mais vos implorar, vos agradecer, vos saudamos com uma salve, Rainha. Salve, Rainha, Mãe de Misericórdia, vida, doçura e esperança, a nossa salve. A vós bradamos, os degredados filhos de Eva, a vós suspirando, gemendo e chorando neste vale de lágrimas. Eia, pois, advogada nossa, esses vossos olhos misericordiosos a nos volvei. E depois deste desterro, mostrai-nos Jesus. Bendito é o fruto do teu ventre, ó clemente, ó piedosa, ó doce sempre Virgem Maria, rogai por nós, Santa Mãe de Deus, para que sejamos dignos das promessas de Cristo. Amém. Foi uma alegria imensa rezar com você este Santo Rosário. Que Deus abençoe você, que Deus abençoe sua família. Em nome do Pai, e do Filho, e do Espírito Santo. Amém.

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1: 13:21.

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1: 13h38.

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6: Quatro e cinco.

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1: 4:20.

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10: Quatro e trinta e quatro.

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1: 4:40.

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6: 89.5.
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0: dizer. O Hilarino ia caminhando pelas ruas de minha terra no frio do mês de junho, enrolado com 3 cobertores. Passou por ele o Oduvaldo e perguntou:
1: "Uai, Hilarino, tudo isso é frio?"
0: Ele respondeu: "Não, o Moncada é cobertor." No outro dia, estava o mesmo Hilarino lendo o jornal na porta do correio e o Elias Pena falou para ele:
1: "Hilarino, você é bobo demais, senhor. Lendo o jornal de cabeça para baixo."
0: Ele disse: "Muito mais bobo é o seu, uai. Eu não sei se jornal tem cabeça." No tempo em que andavam animais soltos pelas ruas de Coromandel, o Mané Aprijo estava procurando a sua mula cinzenta, conhecida por Queimada. Encontrando-se com o Hilarino, perguntou: "Oi, Hilarino, você que anda muito por aí, não viu por acaso uma mula queimada?"
1: Ele falou: "Eu vi um monte de cinza ali, eu não sei se é mula não."
0: Há muitos anos, aterrissou um grande avião em Coromandel e, devido ao tempo chuvoso, esse avião atolou lá na pista. Dentre os curiosos, encontrava-se o Hilarino ali, pertinho, assistindo ao trabalho da tripulação. E o piloto, nervoso, perguntou para o Hilarino:
2: "Ô, rapaz, você nunca viu avião, não?"
1: "Atolado, não."

O Claudimiro Vieira chegou numa vendinha e, para fazer uma cotação com o caixeiro, falou: "Poço, eu quero 1 metro de pinga." E o caixeiro, também gozador, respingou no balcão exatamente 1 metro de pinga e falou: "Pode levar, Claudimiro." E respondeu: "Então embrulha nessa." Eu tenho um amigo em Coromandel que gosta muito de falar no plural, é o Emílio Correias de Limas. Ele estava com a namorada no jardim e, como não tinha assunto, pegou no dedo dela e falou: "Olha que eu quebro seus dedos." Ela: "Então quebra." Ele: "Pá, quebrou." Mais uma tirada do Hilarino. Ele vinha descendo pela rua, carregando na cabeça vários caixotes. E o Antônio Borges, com pena dele, perguntou: "Hilarino, esses caixotes estão pesados?" Ele respondeu: "Não, eu vou pesar agora." O Adão Cacheta, querendo conquistar a namorada, falou para ela: "Se é tão fermosa." Ela disse: "Antecesse." E ele: "Pode, muito bem, pô." Ela falou: "Ah, não me ilode." E ele: "Ilode."

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6: Cinco e trinta e cinco.

0: anjo do Senhor anunciou a Maria, e ela concebeu do Espírito Santo. Ave Maria, cheia de graça, o Senhor é convosco, e bendita sois vós entre as mulheres, e bendito é o fruto do vosso ventre, Jesus. Santa Maria, Mãe de Deus, rogai por nós, pecadores, agora e na hora de nossa morte. Amém. Eis aqui a serva do Senhor, faça-se em mim segundo a tua palavra. Ave Maria, cheia de graça, o Senhor é convosco, e bendita sois vós entre as mulheres, e bendito é o fruto do vosso ventre, Jesus. Santa Maria, Mãe de Deus, rogai por nós, pecadores, agora e na hora de nossa morte. Amém. E o Verbo divino se fez homem e habitou entre nós. Ave Maria, cheia de graça, o Senhor é convosco, e bendita sois vós entre as mulheres, e bendito é o fruto do vosso ventre, Jesus. Santa Maria, Mãe de Deus, rogai por nós, pecadores, agora e na hora de nossa morte. Amém. Rogai por nós, Santa Mãe de Deus, para que sejamos dignos das promessas de Cristo. Glória ao Pai, ao Filho e ao Espírito Santo, como era no princípio, agora e sempre. Amém. Glória ao Pai, ao Filho e ao Espírito Santo, como era no princípio, agora e sempre. Amém. Glória ao Pai, ao Filho e ao Espírito Santo, como era no princípio, agora e sempre. Amém. Oremos. Infundi, Senhor, vos rogamos, a vossa graça em nossos corações, para que nós, conhecendo pela anunciação do anjo a encarnação de Jesus Cristo, vosso Filho, cheguemos por sua paixão e morte de cruz à glória da ressurreição. Pelo mesmo Cristo, Senhor nosso. Amém.
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9: Seis e dez.

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3: Uma hora só com o melhor do sertanejo raiz e das modas de viola. É isso que tá te aguardando agora no programa Nas Cordas da Viola, que tem a apresentação aqui do compadre Guilherme. A partir de agora, eu vou prosear com vocês um cadinho pra mod apresentar um tantão de dupla antiga. Vai ter Chico Rei e Paraná, Zé Carreiro e Carreirinho, Nonô e Naná, Parreira e Douradinho, Divino e Donizete e muito mais. Como sempre, vou atender também pedidos dos ouvintes que chegaram pelo zap. Pediram o Endereço da Felicidade com Trio Parada Dura, Nelore Valente com Dino Frank e Moraí, e a Marvada Pinga, com Tunico e Tinoco. E lá no bloco derradeiro do programa, você vai conferir o sucesso Boi Soberano. E vai escutar também outras músicas menos conhecidas que também falam do tardo Boi Soberano. Chique no último, tá não? Tá sim! E a que eu escolhi pra abrir bonito Nas Cordas da Viola de hoje é a música Coxa de Retalhos, com Cascatinha e Inhana. Sorte o play, João!

0: Na roça não tinha telefone, não tinha correio, não tinha WhatsApp. Então, o pessoal mandava os recados e as dores de cotovelo pelos viajantes mesmo. Como você acabou de ver agora nessa moda. Caminheiro da Saudade. Escrita pelo Goiá, um dos grandes compositores do sertanejo raiz. Quem cantou foi a dupla de irmãos Chico Rei e Paraná, nascidos na cidade de Arapongas, no norte do Paraná. Antes, foi a vez dos também irmãos Divino e Donizete, na música Velho Amor. Essa o Donizete escreveu em parceria com Tião Carreiro. E a dupla que abriu o programa não era de irmãos, não. Era um casal, Cascatinha e Inhana. Eles cantaram a inesquecível Coxa de Retalhos, um clássico do sertanejo raiz. E você quer mais sertanejo raiz? Pera que vai ter! O programa Nas Cordas da Viola mal começou. E promete, juro pra vocês que no próximo bloco a gente vai escutar a Marvada Pinga com Tunico e Tinuco, pedida por um ouvinte nosso. Não me desliga não, faz favor!
1: Seis e 49.
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0: Nas Cordas da Viola de retorno. Agora para uma sequência de modão feita só com pedidos dos ouvintes que chegaram pelo zap. Se você também quer pedir sua moda e falar aqui no programa, depois das músicas, eu te falo o número. Continua aqui comigo. Hoje nós vai atender o José de Sobradinho, aqui no Distrito Federal. Ele quer ouvir Dino Franco e Moraí com Nelore Valente. E vai ter também a solicitação de outro José, só que de Itaporanga da Ajuda, Sergipe. Endereço da Felicidade, com trio Parada Dura. Mas a gente começa com o pedido do Antenor, de Rio Branco, no Acre, que mandou uma mensagem de texto pedindo Tunico e Tinoco com a Moda da Pinga, também conhecida como a Marvada Pinga. Essa é pra rachar de rir.

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1: Bom dia, Guilherme. Quem está falando é José Gonzaga Lima, da Praia da Caueira, na cidade de Itapuranga da Ajuda, em Sergipe. Eu estou querendo ouvir a música Endereço da Felicidade, do saudoso trio Parada Dura, Mangabinha, Creone e Barreirito, para recordar minha velha mãezinha. Bom dia, paz e bem. Um grande abraço.

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1: Olá, bom dia. Sou José do Sobradinho. Eu queria ouvir a música Nelore Valente com Dino Franco e Moraí.

0: Esse bloco só teve modão bom pedido pelos ouvintes do Nas Cordas da Viola. A gente acabou de escutar Dino Franco e Moraí com Nelore Valente. Essa foi encomendada pelo José de Sobradinho aqui no DF. Antes teve Trio Parada Dura com Endereço da Felicidade. Um pedido do José Gonzaga Lima, que mandou um zap lá da beira da praia em Sergipe. E a primeira que tocou foi A Moda da Pinga com Tunico e Tinoco, solicitada pelo Antenor de Rio Branco, no Acre, que tá antenado aqui no programa Nas Cordas da Viola, e por isso não bobeou e mandou um pedido dos mais bons pra cá. Agradecido ao Antenor e aos Josés. Um forte abraço. E você, vai pedir também? Pede, vai, só. Não deixa o bloco dos ouvintes morrer. Mas olha que a moda tem que ser bem raiz, mais antiga que Guaraná de Rolha. Se prepara para anotar o nosso número. DDD61, aqui da Capital Federal do Brasil, 98611-9591. Vou repetir. DDD61, 98611-9591. Tô esperando o seu pedido. E se ele vier num áudio, você ainda fala aqui no programa. E o Nas Cordas da Viola agora vai dar uma paradinha pro intervalo. Mas não arrede o pé daí, pois no nosso terceiro bloco vai ter Nonô e Naná, Parreira e Douradinho, Peão Brasil e Parentinho, e Mococa e Paraíso.
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3: 7 e 6.
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5: Nesse bloco eu proseio pouco, porque tem muita moda. A começar com Uma Casa de Caboclo, com Nonô e Naná.

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0: o sujeito plantou um pé de árvore para poder ter uma sombra para descansar em paz depois que morrer. Isso é que é visão. A música se chama Pé de Cedro, com Mococa e Paraíso. Antes dela, você escutou o Peão Brasil e o Parentinho na música Velho Tropeiro. Teve também Parreira e Douradinho com Santa Namoradeira. E a que abriu este terceiro bloco do Nas Cordas da Viola foi a música Uma Casa de Caboclo, com Nonô e Naná. Dupla mineira que também era um casal. Um dueto pra lá de formoso. E Karma que ainda farta uma...
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2: Sete e dezoito.
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0: Quem é fã e sempre ouviu sertanejo raiz, tá cansado de saber que Boi Soberano é uma das modas mais famosas que tem. Sucesso principalmente com Tião Carreiro e Pardinho. O que muita gente não sabe é que a moda do Boi Soberano, de 1955, se desdobrou, inspirando outras músicas sobre esse grande herói em forma de reis. Salvador de um menino num estouro de boiada na cidade de Barretos, ali do ladinho de Monte Harto. Agora, na Rapa do Tacho do Nas Cordas da Viola, você vai escutar a música Boi Soberano, com a primeira dupla que gravou ela, Zé Carreiro e Carreirinho. E depois, você vai ouvir as modas A História do Boi Soberano, Retrato do Boi Soberano e O Chifre do Boi Soberano.

0: Essa foi a rapa do tacho do Nas Cordas da Viola. Niki só deu o boi soberano. Essa última foi o chifre do boi soberano, com cacique e pajé. Antes teve o retrato do boi soberano, com Tião Carreiro e Pardinho. E história do boi soberano, com Zé Garoto e Jimboré. E a que abriu a sequência foi a própria moda boi soberano. Muito conhecida com Tião Carreiro e Pardinho. Mas que escutamos com Zé Carreiro e Carreirinho. A primeira dupla que gravou esse grande sucesso do sertanejo raiz. Composto por Carreirinho, Isaltino Gonçalves de Paula e Pedro Lopes de Oliveira. E agora simbora fechar a porteira que tá ventando demais. O Nas Cordas da Viola é um programa da Rádio Senado, transmitido também por emissoras parceiras. Na apresentação, o nome desse caboclo aqui é Guilherme Michelucci. Quem montou nosso áudio foi o compadre João Lira. A voz das vinhetas é da Regina Pinheiro e a nossa trilha original foi feita pelo Carlos Andrade. Se quiser mais, ou de novo, visita o site da Rádio Senado. Lá tem tudinho, tudinho Nas Cordas da Viola. E trata de tomar nota do número do nosso zap pra mod você pedir uma moda bem raiz pra tocar nas próximas edições. DDD 61 98611 9591. E aqui eu me despeço de vez. Até mais ver, pessoal!
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0: 7:35. 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
1: Aqui quem fala é Pedro Fonseca e Camila Hércules de Campinas. Nós queríamos ouvir a canção Oceano de Djavan. Obrigado.

0: 7:51.
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2: Daniele de Sete Lagoas, Minas Gerais. Toca Raul Seixas aí pra mim, maluco, beleza.

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0: 8 e 8.
1: Olá, eu sou o Gustavo, sou daqui de Brasília mesmo, Candango Raiz, e eu gostaria de escutar Descobridor dos Sete Mares, do Tim Maia. Aquela assim, Descobridor dos Sete Mares, na... é essa. Muito obrigado, valeu.

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1: Telcio Pimentel, Porto Alegre. Música Cálice, de Milton Nascimento. Obrigado.

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1: Cálice.
0: Quero cheirar fumaça de óleo diesel.
1: Cálice.
0: Me embriagar até que alguém me esqueça.
2: Meu nome é Maria Mangueira, sou de Dianópolis, Tocantins.
3: Eu quero ser feliz de Oswaldo Montenegro.

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0: 8h26. 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
1: É Luísa Florianópolis, eu quero ouvir Tirou Álvaro.

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8: Oito e quarenta.
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caro, minha cara ouvinte, que bom que estamos juntos para este momento de reflexão. Eu desejo graça e paz e espero que também você divulgue a outros para que também escutem. Se você aprendeu a gostar deste momento e ele faz bem, pode indicar a outros para que também escutem. Gostaria de falar sobre o amor e o desejo. Nós somos pessoas que amam e precisam confiar no amor, ir fundo no amor. E há sempre no amor também atenção com o desejo. Não há amor sem desejo. Um psicólogo chamado Peter Schellenbaum descreveu a estreita união entre as duas emoções, amor e desejo. Ele acha que nós localizamos o amor e o desejo na mesma parte do corpo, isto é, no meio do peito, à altura do coração.

0: Ele?
1: Nós buscamos um amor absoluto, incondicional, ou seja, um amor divino. Entrar em contato com o nosso desejo não significa fugir da realidade de nossa vida. Ao contrário, quando sentimos que há em nós um desejo de Deus, um desejo de algo além deste mundo, de um lugar que supera este mundo, então podemos reconciliar-nos com a realidade muitas vezes tão banal de nossa vida. Então nós não ficamos desiludidos quando a pessoa amada não consegue satisfazer nosso profundo desejo de amor absoluto. Então não sobrecarregamos o parceiro, a parceira, com expectativas que nenhuma pessoa, na verdade, consegue satisfazer. A pessoa ama e acha que o outro pode preencher todo esse desejo de amor, mas ninguém consegue fazer isso. Vejo sempre de novo casos em que pessoas esperam, por exemplo, do seu amado que as cure, as salve e liberte, para dar à sua vida um sentido definitivo. Mas isso são expectativas irrealizáveis entre os seres humanos. Não é possível isso. O desejo ardente relativiza nossas expectativas quanto às pessoas, para nos tornarmos capazes de conviver humanamente, para que deixemos a outra pessoa ser como ela é, em vez de compará-la sempre com Deus, do qual nunca chega aos pés. Por isso, caro ouvinte, existe sempre essa tensão entre desejo e amor. E o desejo, de certa forma, nos empurra para além daquilo que nós amamos. Isso abre o caminho para Deus como fonte última do amor e da paz. Pensemos nisso. Um forte abraço para você. Deus te abençoe e te guarde. Em nome do Pai, do Filho e do Espírito Santo. Amém.
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Dona Benedita, também conhecida por Dona Dita, era viúva e trabalhava na máquina de costura. Mulher simples, do interior, ganhava vida ao pão de cada dia costurando roupas, fazendo reparos. Ela tinha um filho, seu filho João, a quem ela tinha muito orgulho. E pode-se dizer que ela criou o João através da máquina de costura. Deu a ele escola, o alimento de cada dia, nunca deixou faltar nada. Mas aquela mulher trabalhava horas a fio em cima daquela máquina de costura. Chegou a época do colégio e ela teve que trabalhar ainda mais, mas incansável aquela mulher. Para que não faltasse, até mesmo conseguia ali arrancar um dinheirinho para pagar até uma escola particular para o filho. Dona Benedita tinha um detalhe assim que ninguém sabia o porquê, mas ela sempre usava um chinelo de dedo, sabe aqueles chinelos simples? Nunca se viu ela com um sapato, com uma sandália, nada, sempre com seu chinelinho de dedo. Chegou a época da faculdade, aí a coisa apertou ainda mais, mas ela fazia questão de ter o orgulho de ver o filho um dia formado na faculdade. E o João ali vivia para estudar, sequer trabalhava. Até que na faculdade ele foi, arrumou um estágio, uma boa empresa, uma multinacional. E João ia muito bem nos estudos, no estágio, até que chegou o final do ano e aí haveria uma confraternização para os funcionários, para os estagiários, para os colaboradores daquela grande empresa. João foi convidado e também o convite para levar a sua família naquela noite de confraternização. A família do João era sua velha mãe, a Dona Benedita. Mas João ficou assim meio desacursoado. Sim, eu gosto tanto da minha mãe, mas ela é uma mulher tão simples, mas eu não posso deixar de levá-la. João então foi até a mãe e disse: mãe, a senhora vai comigo na confraternização de fim de ano da empresa. Mas olha, eu quero a senhora muito bem arrumada. Vou até comprar um vestido novo para a senhora. E outra, a senhora não vai com esse chinelo de dedo não. Pelo amor de Deus, não me faça passar vergonha. Vou comprar um sapato bem bonito para a senhora. A Dona Benedita sorriu e não disse nada. Chegando o dia da esperada confraternização, João foi primeiro e mandou o Uber, né, para que apanhasse a sua mãezinha em casa e a levasse. E a Dona Benedita foi com o seu vestido toda arrumadinha, mas quando ela entra naquele salão, tudo muito bonito, bem arrumado, as pessoas elegantes, e João, quando viu a sua mãe chegar e olhou para ela da cabeça aos pés, João balançou a cabeça e disse: eu não acredito. Mãe, a senhora veio com esse chinelinho de dedo? A senhora quer me matar de vergonha, mãe? Olha o pessoal aqui como é que está vestido. Eu não acredito que a senhora me fez isso. A senhora vai embora daqui. A senhora não vai fazer me ficar passando vergonha, não. E João colocou a sua mãe de volta naquele Uber e ela voltou para casa. Ele ficou alguns dias emburrado, chateado, mas passado alguns dias ele foi lá ver a mãe e disse: mãe, eu não queria ter magoado a senhora, mas é que na hora eu fiquei tão exaltado. Então a sua mãe disse: senta aqui, filho, eu não queria te contar, mas talvez seja melhor você saber.
Sabe, um dia, quando você ainda era criancinha, muito pequeno, você ficou muito, muito doente, entre a vida e a morte. E eu sozinha neste mundo, me desesperei. Saí do hospital um dia em que os médicos te deram pouca chance de sobrevivência. Entrei numa igreja para rezar e ali rezando eu olhava e percorria os olhos por aquelas imagens bonitas daquela igreja e uma imagem de Nossa Senhora me chamou a atenção, tão bonita. E eu vi que aquela Nossa Senhora também usava uma sandália, um chinelo de dedo. E me veio no coração, fiz ali uma promessa aos pés do altar, que se você fosse curado, eu usaria chinelos de dedo pelo resto da minha vida. E você, meu filho, milagrosamente foi curado. Por isso, todos os dias da vida, eu tenho honrado a promessa que fiz a Deus e a Nossa Senhora. Naquele momento, o filho já em prantos abraçou a mãe e pediu perdão. Alguns meses depois, chegou o dia da formatura do João. Dia da colação de grau e, meu Deus, ele tinha sido escolhido para ser o orador da turma dos formandos. E lá estava João naquele palco, cheio de luzes, a sua mãe sentada na primeira fileira também, com um vestido muito elegante. João, na sua beca, foi fazer o discurso, e quando ele é chamado, todos olham para ele, João com aquela beca toda bonita, mas nos seus pés um par de chinelos de dedo. Naquele momento, a sua mãe entendeu que valeu a pena todo o sacrifício, todo o sofrimento, toda lágrima. Aquele filho, naquele momento, havia entendido o que é o amor de uma mãe. É bonito, né? E que nessa história, nessa reflexão, você também, mãe, sinta-se alcançada e homenageada pela nossa obra, por todos aqueles que fazem parte desta família. Que todos os dias seja dia das mães para você. Eu não sei qual é o teu sacrifício, se é um chinelinho de dedo, se são cicatrizes que você traz no seu corpo, se são noites de sono perdidas, lágrimas derramadas, porque com certeza as mães carregam as marcas de amor pelo filho, pela filha. Gratidão é aquilo que nunca deve faltar em nossos corações. Que Deus te abençoe hoje e todos os dias.

e Helenita de Oliveira Brás. Pelo descanso eterno de João Pelasca, Neto, Josefa Pelasca, Dombrowski, José Aloísio, Genoveva Pelasca, Ivan Carlos Marques, pelas almas do purgatório, pela alma de Petrolina Palácio, Ana Luísa Estralioto Vilaça, José Chiquito, Jandira Clemente Rodrigues, Getúlio Fernandes Rodrigues, Ana Aparecida Silva Fernandes, Joicimara Baltazar, Joselina, hoje sétimo dia de falecimento, Silvino Loff, por todos da família Loff, Lucila Menichi, pelos 50 anos de falecimento, e todos da família também. Pela alma de Serafim Sérgio Martins Martinez, Ana Paula Martins Porto, Jânio Paulino Martins, Alciri Rudemar e Romualdo, Leonídio Sumaio Brás, Adriano Nogueira da Silva, Marlene de Oliveira Reis, Jair Pereira de Jesus, José Francisco Parada Salcedo, Padre Gino Michele, Jaime Pereira de Jesus, Afonso Pereira de Jesus. A passagem do ícone, símbolo de peregrinação pelas dioceses, é uma tradição das comunidades eclesiais de base que marca a preparação para o encontro intereclesial nacional. O símbolo passa por paróquias e comunidades, promovendo a evangelização, a sinodalidade e o compromisso social. Peçamos ao Senhor que fortaleça nossa fé e nos inspire a caminhar juntos como igreja sinodal, colocando-nos a serviço dos irmãos e irmãs, especialmente dos que mais necessitam. Com espírito de gratidão e oração, iniciemos essa celebração cantando.

0: Em nome do Pai, e do Filho, e do Espírito Santo.
1: Amém.
0: A graça de nosso Senhor Jesus Cristo, o amor do Pai e a comunhão do Espírito Santo estejam sempre convosco.
1: Bendito seja Deus que nos reuniu no amor de Cristo.
0: Imploremos a misericórdia de Deus.

0: Deus Todo-Poderoso, tenha compaixão de nós. Perdoe os nossos pecados e nos conduza à vida eterna.
1: Amém.

0: Oremos. Ó Deus, pela humilhação do vosso Filho, reerguestes o mundo decaído. Dai-nos uma santa alegria, para que, livres da servidão do pecado, cheguemos à felicidade eterna. Por nosso Senhor Jesus Cristo, vosso Filho, que é Deus, e convosco vive e reina na unidade do Espírito Santo por todos os séculos dos séculos.
1: Amém.
2: Leitura da profecia de Zacarias. Assim diz o Senhor: exulta a cidade de Sião, rejubila a cidade de Jerusalém. Eis que vem teu rei ao teu encontro. Ele é justo, ele salva. É humilde e vem montado num jumento, um proto. Cria de jumenta. Eliminará os carros de Efraim, os cavalos de Jerusalém. Ele quebrará o arco de guerreiro. Anunciará a paz às nações. Seu domínio se estenderá de um mar a outro mar, e desde o rio até os confins da terra. Palavra do Senhor.
1: Graças a Deus.

0: Leitura da Carta de São Paulo aos Romanos. Irmãos, vós não viveis segundo a carne, mas segundo o Espírito, se realmente o Espírito de Deus mora em vós. Se alguém não tem o Espírito de Cristo, não pertence a Cristo. E se o Espírito daquele que ressuscitou Jesus dentre os mortos mora em vós, então aquele que ressuscitou Jesus Cristo dentre os mortos vivificará também vossos corpos mortais, por meio do seu Espírito que mora em vós. Portanto, irmãos, temos uma dívida, mas não para com a carne, para vivermos segundo a carne. Pois se viverdes segundo a carne, morrereis, mas se pelo Espírito matardes o procedimento carnal, então vivereis. Palavra do Senhor.
1: Graças a Deus.

0: O Senhor esteja convosco.
1: Ele está no meio de nós.
0: Proclamação do Evangelho de Jesus Cristo, segundo Mateus.
1: Glória a vós, Senhor.
0: Naquele tempo, Jesus pôs-se a dizer: Eu te louvo, ó Pai, Senhor do céu e da terra, porque escondeste essas coisas aos sábios e entendidos, e a revelaste aos pequeninos. Sim, Pai, porque assim foi do teu agrado. Tudo me foi entregue por meu Pai, e ninguém conhece o Filho senão o Pai. E ninguém conhece o Pai senão o Filho, e aquele a quem o Filho o quiser revelar. Vinde a mim, todos vós que estáis cansados e fadigados, sob o peso dos vossos fardos, e eu vos darei descanso. Tomai sobre vós o meu jugo, e aprendei de mim, porque sou manso e humilde de coração, e vos encontrarei descanso, pois o meu jugo é suave e o meu fardo é leve. Palavra da salvação.
1: Glória a vós, Senhor.

0: Queridos irmãos e irmãs, a todos os de longe e os de perto, saúdo-vos com a alegria do Evangelho, saúdo-vos com a esperança cristã que move nossa vida, saúdo-vos também com o sentimento humano que Jesus revela hoje no Santo Evangelho. Depois de 2 domingos ausente aqui na catedral, tenho também a alegria do retorno. Eu estava rezando em Cuiabá no final de semana passado com as mães que oram pelos filhos. Eram mais de 1000 mães que rezam pelos filhos. Inclusive tinha gente aqui de Juína representando a nossa diocese. Um momento também bonito, muito bonito. As mães que oram pelos filhos. Hoje, este movimento está presente em 28 países. E ele começou na casa de uma família. Pai e mãe começaram a rezar pelos seus filhos. Outros ficaram sabendo, quiseram participar e foi se espalhando. E hoje, presente em 28 países. Eu partilhei aquilo que eu tenho vivido há uns 15 anos atrás, aqui em Juína, quando um filho, um rapaz, foi sequestrado. E eram mais de 20 dias que não se tinha notícia. Naquela porta de entrada, no domingo de noite, a mãe disse assim para mim: só Deus para nos consolar. Faz mais de 20 dias que o meu filho foi levado, sequestrado e não tenho notícias. Aí eu disse para ela: vamos rezar a missa agora. E depois a senhora coloca uma fotografia do seu filho no sacrário. Eu disse para ela: faz isso. E ela fez. Era domingo de noite, passou segunda-feira, e na terça-feira, antes das 8 horas, ela me telefona. Ela diz: bispo, o meu filho me telefonou de fora do país, mas me telefonou e me disse que está bem. Como relacionar este fato ao sacrário? Porque nós todos sabemos quem mora no sacrário, que é o mesmo Jesus que hoje manifesta esse sentimento tão forte e tão bonito. Eu te louvo, ó Pai, Senhor do céu e da terra. E é preciso entrar no coração de Jesus para entender esta oração que ele faz hoje. Porque revelasse estas coisas aos pequeninos. Jesus faz a experiência dos pequeninos. Jesus vem de Nazaré, desprezada, uma pequena vila, e até diziam: pode vir alguma coisa de bom de Nazaré? Eram desprezados por serem de Nazaré, lá do cantinho na periferia. Depois Jesus também cresceu numa família muito simples, humilde. Mas mais do que a humildade, Jesus tinha a riqueza do Pai, do céu. E a humildade, de fato, faz com que Jesus sinta dentro de si a presença de Deus. Eu creio que Jesus aprendeu isso de sua mãe. Quando Maria faz aquela oração, a minha alma engrandece o Senhor, o Magnífica de Maria, que é uma grande louvação, uma grande profecia da mãe, Jesus aprendeu ali. E a partir dessa experiência da humildade, da simplicidade e da pobreza também, Jesus sente e tem certeza de que o Pai do céu está perto, está com ele, está dentro. E por isso ele faz essa oração. Depois, mais adiante, ele diz: vinde a mim todos vós que estáis cansados. Que experiência faz Jesus com os cansados? Quem são os cansados? Os cansados de hoje. Quem estaria na Venezuela poderia saber melhor quem são os cansados de lá. SOS Venezuela. São em torno de 350 mil desaparecidos. Mais de 3 mil mortos já confirmados. Quem seriam os cansados que Jesus está chamando para si, para perto de si? Aprendei de mim, porque sou manso e humilde de coração. Porque o meu jugo é suave e o meu fardo é leve. Antes de ontem, eu fiz duas cerimônias de sepultamento. Um era um vizinho de porta, de frente. Era acostumado vê-lo sempre chegar do trabalho, sair para o trabalho, jovem, com um netinho de 30 e poucos dias. Quando eu tento entender a oração de Jesus, eu também tento fazer a minha experiência de quem são os cansados, de quem são os sofridos que Jesus está chamando para si. Depois de sepultar este vizinho de porta, eu sepultei um jovem de 19 anos. E estavam lá os jovens, chorando, mas ao mesmo tempo solidários, muito solidários. Quando aconteceu o acidente, logo me chamaram um grupo e pediram uma oração, pediram uma missa. Nós rezamos pedindo pela recuperação, pedindo pela vida, mas a natureza humana limitada foi vencida. E a oração foi em vão? Os jovens disseram: não, porque Deus sabe melhor o que é bom para nós e o que é bom também para ele, o que é melhor. Deus sabe. Esta oração de Jesus nos leva perto daqueles que são provados, daqueles que passam por algum tipo de medo, de desespero, até mesmo de depressão. Vinde a mim, vinde a mim vós todos que estáis cansados e fatigados sob o fardo que vós carregais. Aprendei de mim, porque sou manso e humilde de coração. Certamente, esta passagem do Evangelho é uma das mais humanas que Jesus manifesta a sua proximidade com as pessoas. E ele não o faz sozinho, exatamente porque ele faz isso em oração ao Pai do céu. Jesus é um homem que reza. Reza por si e reza pelos outros, e assume também o sofrimento da humanidade e apresenta a Deus Pai. O messianismo de Jesus é levar todos ao coração do Pai. E assim nós podemos aprender também que a nossa oração seja universal, seja católica, no sentido pleno da palavra. Em qualquer lugar do mundo onde estiver um católico, nós deveríamos nos sentir como na nossa própria casa. Que a nossa oração seja universal, também levando em conta sempre aqueles últimos, aqueles que sofrem, aqueles que enfrentam suas grandes dificuldades. Nós vimos nesta semana também o Papa Leão, que vem passando por uma provação que não é pequena, mesmo para um Papa, quando ele precisou decretar excomunhão. É a pena maior que pode acontecer quando falta a fidelidade, quando falta a comunhão, quando falta a obediência, quando falta a humildade. Jesus é obediente ao Pai. A Igreja nos ensina a obediência ao Evangelho de Jesus. E nossa obediência é uma obediência humilde e de plena comunhão com o Papa, com o magistério da Igreja. Se nós perdemos a comunhão, nós perdemos a essência do nosso ser como Igreja. Por isso, o Papa Leão, ao decretar esta excomunhão, ele o faz em nome de uma obrigação, de um dever, para que todos tenhamos o sentido e o bom senso da comunhão, e que ninguém fique fora. E o Papa fez um esforço tão grande de diálogo, de chamar para que houvesse entendimento, mas não aconteceu. Eles não aceitam o Concílio Vaticano II, que é uma inovação na Igreja. No Vaticano II, a Igreja abraça o mundo, assume o mundo, se aproxima do mundo, está mais próxima das realidades concretas e sofridas do mundo. E tem grupos assim que não aceitam este tipo de interpretação do Evangelho, essa atualização da palavra de Jesus. Queridos irmãos e irmãs, Jesus é o que vai à nossa frente. Sempre. Sempre Ele avança por primeiro e nos ensina como nós também devemos caminhar. Como devemos prosseguir atentos aos sinais dos tempos. A Igreja Católica é a Igreja que avança, que acompanha os movimentos, uma Igreja que não para, graças a Deus, uma Igreja que acompanha a história, e é luz para a história, e ela assume a história. E eu me chamo muito a atenção quando o Papa Francisco, que já tinha mais de 80 anos, mas ele tinha uma espiritualidade de uma Igreja jovem, de uma Igreja que estava aberta, que está atenta aos sinais dos tempos. Queridos irmãos e irmãs, nós trazemos presentes os irmãos venezuelanos que já estavam sofrendo e agora o desastre foi muito, muito, muito além das suas próprias forças. Eu recordo quando o Brasil abraçou o Rio Grande do Sul. Vocês foram também pessoas que fizeram a coleta, deram a sua ajuda aquele povo. E nós sabemos o quanto bem tem feito. Mas agora chegou a hora de nós abraçarmos a Venezuela, aquelas famílias vítimas deste terrível terremoto, que foram vários, na verdade. Rezar por aqueles que partem, pelos jovens. Nós estamos, no mês que vem, realizando o primeiro congresso da juventude, Juventude em Movimento. Bom mestre, que devo fazer de bom para alcançar a vida eterna? É a pergunta de um jovem que se apresenta a Jesus, e é o lema do nosso congresso. Imagino que nos próximos dias eles vão bater nas vossas casas, nos vossos corações, para pedir também ajuda. Nós queremos fazer com que o jovem manifeste o seu sentimento, a sua energia, a sua esperança. Como nós vimos lá no velório daquele jovem, os jovens do Emaús estavam ali, fortemente unidos, chorando sim, mas unidos, fortes e solidários, para dizer: nós temos esperança, nós temos sentimento, nós temos fé. Caminhemos com a oração de Jesus. Eu te louvo, ó Pai, Senhor do céu e da terra, porque escondeste estas coisas aos sábios e entendidos e as revelaste aos pequeninos. Porque assim foi do teu agrado, ó Pai. E vós todos, vinde a mim, vós que estáis cansados e fatigados de tantos trabalhos, e eu vos darei descanso. E aprendei de mim, porque sou manso e humilde de coração, e o meu jugo é suave e o meu fardo é leve. Só Deus para nos consolar. Creio em Deus Pai Todo-Poderoso, e em Jesus Cristo, seu único Filho, nosso Senhor, que foi concebido pelo poder do Espírito Santo, nasceu da Virgem Maria, padeceu sob Pôncio Pilatos, foi crucificado, morto e sepultado, desceu à mansão dos mortos, ressuscitou ao terceiro dia,
1: subiu aos céus, está sentado à direita de Deus Pai Todo-Poderoso, de onde há de vir e julgar os vivos e os mortos. Creio no Espírito Santo,
0: na Santa Igreja Católica, na comunhão dos santos, na remissão dos pecados, na ressurreição da carne,
1: na vida eterna.
0: Amém. Nossas preces vamos apresentar a Jesus, para que Ele as leve ao bom Pai do céu.
2: Mostrai-nos, Senhor, o vosso amor.
0: Mostrai-nos, Senhor, o vosso amor.
2: Para que a Igreja de Deus, na dinâmica do Evangelho, sempre acolha e anuncie o mistério de amor revelado à humanidade através de Jesus Cristo, rezemos.
0: Mostrai-nos, Senhor, o vosso amor.
2: Para que os pobres, os humildes e pequenos, os quais são prediletos ao amor de Deus, encontrem em nossas comunidades a sua verdadeira casa, rezemos.
0: Mostrai-nos, Senhor, o vosso amor.
2: Para que os pais que choram a morte de um filho ou filha encontrem apoio na comunidade e obtenha do Espírito Consolador a paz de coração, rezemos.
0: Mostrai-nos, Senhor, o vosso amor.
2: Para que nós, celebrando esta liturgia, tenhamos a graça de nos tornarmos pessoas mais sensíveis aos mistérios do reino, escondido na simplicidade e no compromisso fiel, rezemos.
3: Mostrai-nos, Senhor, o vosso amor.
0: Mostrai-nos, Senhor, o vosso amor em Cristo Jesus que reza por nós ao Pai. Nós vos-lo pedimos por nosso Senhor Jesus Cristo, vosso Filho, na unidade do Espírito Santo. Amém.

0: Irmãos e irmãs, para que o meu e o vosso sacrifício seja aceito por Deus Pai Todo-Poderoso.
1: Receba, Senhor, por tuas mãos este sacrifício, para a glória do seu nome, para o nosso bem e de toda a sua santa igreja.
0: Fazei, Senhor, que este sacrifício celebrado em honra do vosso nome nos purifique e nos leve cada vez mais a viver a vida do vosso reino. Por Cristo nosso Senhor.
1: Amém.
0: O Senhor esteja convosco.
1: Ele está no meio de nós.
0: Corações ao alto.
1: O nosso coração está em Deus.
0: Demos graças ao Senhor nosso Deus.
1: É o nosso dever e nossa salvação.
0: Na verdade, é digno e justo. É nosso dever e salvação dar-vos graças, sempre e em todo lugar. Senhor Pai Santo, Deus Eterno e Todo-Poderoso, por Cristo Senhor nosso. Unidos no amor, celebramos a sua morte. Vivendo a fé, proclamamos a sua ressurreição e com firme esperança aguardamos a sua vinda na glória. Por isso vos louvamos com os anjos e todos os santos, cantando sem cessar a uma só voz. Música.

0: na verdade, ó Pai. Vós sois santo, fonte de toda santidade. Santificai, pois, estes dons, derramando sobre eles o vosso Espírito, a fim de que se tornem para nós o corpo e o sangue de nosso Senhor Jesus Cristo.
1: Enviai o vosso Espírito Santo.
0: Estando para ser entregue e abraçando livremente a paixão, Jesus tomou o pão, pronunciou a bênção de ação de graças, partiu e o deu a seus discípulos, dizendo: tomai todos e comei, isto é o meu corpo, que será entregue por vós. Do mesmo modo, no fim da ceia, ele tomou o cálice em suas mãos e, dando graças novamente, o entregou a seus discípulos, dizendo: tomai todos e bebei, este é o cálice do meu sangue, o sangue da nova e eterna aliança, que será derramado por vós e por todos para a remissão dos pecados. Fazei isto em memória de mim. Mistério da fé.
1: Anunciamos, Senhor, a vossa morte e proclamamos a vossa ressurreição. Vinde, Senhor Jesus.
0: Celebrando, pois, o memorial da morte e ressurreição do vosso Filho, nós vos oferecemos, ó Pai, o pão da vida e o cálice da salvação, e vos agradecemos porque nos tornastes dignos de estar aqui na vossa presença e vos servir.
1: Aceitai, ó Senhor, a nossa oferta.
0: Suplicantes, vos pedimos que, participando do corpo e sangue de Cristo, sejamos reunidos pelo Espírito Santo num só corpo.
1: O Espírito nos una num só corpo.
0: Lembrai-vos, ó Pai, da vossa Igreja que se faz presente pelo mundo inteiro, que ela cresça na caridade em comunhão com o Papa Leão, comigo vosso indigno servo, os bispos do mundo inteiro, os presbíteros, os diáconos e todos os ministros do vosso povo.
1: Lembrai-vos, ó Pai, da vossa Igreja.
0: Lembrai-vos também na vossa misericórdia dos nossos irmãos e irmãs que adormeceram na esperança da ressurreição e de todos os que partiram desta vida. Acolhei-os junto a vós na luz da vossa face.
1: Concedei-lhes, ó Senhor, a luz eterna.
0: Enfim, nós vos pedimos, tende piedade de todos nós e dai-nos participar da vida eterna com a Virgem Maria, Mãe de Deus, São José, seu esposo, os apóstolos e todos os santos que neste mundo viveram na vossa amizade, a fim de vos louvarmos e glorificarmos, por Jesus Cristo, vosso Filho.

0: com Jesus, rezemos ao Pai. Pai nosso,
1: que estás no céu,
0: santificado seja o vosso nome. Venha a nós o vosso reino. Seja feita a vossa vontade, assim na terra como no céu. O pão nosso de cada dia nos dai hoje. Perdoai-nos as nossas ofensas, assim como nós perdoamos a quem nos tem ofendido. E não nos deixeis cair em tentação, mas livrai-nos do mal. Livrai-nos de todos os males, ó Pai, e dai-nos hoje a vossa paz. Ajudados pela vossa misericórdia, sejamos sempre livres do pecado e protegidos de todos os perigos, enquanto aguardamos a feliz esperança e a vinda do nosso Salvador, Jesus Cristo.
1: Vós é o reino, o poder e a glória para sempre.
0: Senhor Jesus Cristo, dissestes aos vossos apóstolos: eu vos deixo a paz, eu vos dou a minha paz. Não olheis os nossos pecados, mas a fé que anima a vossa igreja. Dai-lhe segundo o vosso desejo a paz e a unidade. Vós que sois Deus com o Pai e o Espírito Santo.
1: Amém.
0: A paz do Senhor esteja sempre convosco.
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0: Felizes os convidados para a ceia do Senhor. Eis o Cordeiro de Deus. Eis aquele que tira o pecado do mundo.
1: Senhor, eu não sou digna de que entreis em minha morada, mas dizei uma palavra e serei salvo.

0: Oremos, irmãos e irmãs. Nós vos pedimos, Senhor, que enriquecidos por essa tão grande dádiva, possamos colher os frutos da salvação sem jamais cessar vosso louvor. Por Cristo nosso Senhor.
1: Amém. A coordenação do Congresso da Juventude vem relembrar que já estão abertas as inscrições para o Congresso da Juventude 2026. O link consta no site Setor Juventude, site da Rádio TV Nazaré, pelas redes sociais e na diocese e na paróquia. Nas caixinhas de saída tem panfletos com maiores informações. Leve para casa, convide o jovem que você conhece para participar deste momento festivo.
0: Sobre o Congresso dos Jovens, nós não temos muitas inscrições ainda. Nós fazemos que nem no Brasil, né? Que quero dizer, sempre fica para os últimos 15 dias. Os outros congressos da família, até os últimos 15 dias antes do acontecimento, pouquíssimas inscrições. E nas últimas duas semanas é que a turma vai se inscrevendo. Assim foi com o Congresso Eucarístico também. E com o Congresso da Juventude nós não temos muitos inscritos, mas nós vamos acreditando que no andar agora, próximo ao evento, que as inscrições se intensifiquem. Nós temos feito um trabalho grande, os jovens principalmente, e têm andado duas vezes nas paróquias, mas é um congresso da juventude, que é diferente, muito diferente. Mas que eles estão muito envolvidos, muito empenhados, isto é verdade. E vamos trabalhando. Eu queria dizer que o sucesso deste congresso depende de todos nós. E se nós fizemos esta opção pelos jovens, é porque queremos de fato que eles tenham seu lugar na casa de Deus, na igreja que os acolhe. E com certeza, como eu disse também, sempre tem investimentos para isso. Não é gasto nunca. Cuidar da pessoa, formar a pessoa, fazer com que a pessoa humana se encontre com outras e busquem a Jesus, sempre será investimento. Mas se alguém quiser fazer alguma doação, pode se dirigir à equipe de coordenação do congresso ou até mesmo conosco na cúria, que será feita esta gestão. Se alguém desejar fazer uma doação de uma caixinha de frango, pode fazer, não é? É isso, Thaís, você está dentro da coordenação, você também sabe o quanto vocês estão se empenhando e querendo que tudo corra bem, que saia bem. Só que depois da Copa é que vai tomar outro rumo, né? Hoje de manhã eu fui cedo no mercado e uma senhora disse assim: eu vou na missa agora cedo, porque de noite a gente não sabe se vai estar feliz ou se vai ficar triste. Né? Mas nós estamos de pé, como brasileiros e brasileiras, torcendo pelo nosso país. É ou não é? Não só no futebol, mas em tudo que diz respeito à nossa nação. Mas eu queria que trouxesse aqui o símbolo das comunidades eclesiais de base. O sexto que vai acontecer no ano que vem, lá no estado do Espírito Santo. Na nossa diocese nós temos umas 380 comunidades. E é nas comunidades que nós fazemos a experiência de nossa fé. Nós rezamos com os outros, nós aprendemos com os outros, e nas comunidades, como disse a Bíblia lá no começo do cristianismo, ninguém passa necessidade, porque na comunidade a solidariedade faz parte. Se alguém precisa de alguma coisa, a comunidade se une e ajuda. E por isso nós, como igreja, celebramos este 16º Intereclesial das Comunidades Eclesiais de Base, em Cachoeiro de Itapemirim, no Espírito Santo, 20 a 24 de julho de 2027. E este símbolo, este ícone, ele é muito propício. Eles aproveitaram colocar o vidro. Por quê? Porque o vidro é transparente, porque é o Espírito Santo também, que é o estado que acolhe, e o Espírito Santo também é transparente, é bonito. Então, nós queremos rezar e agradecer, porque este ícone está fazendo o caminho das dioceses no Brasil. Ele está aqui conosco e já nesta semana vai seguir para Sinop. Ele tem passado por Colniza, Aripuanã, as paróquias aqui da cidade, e hoje nós o entregamos para que ele siga a sua meta. O tema: SEBES caminhando com as juventudes. Olha só, dentro desta temática, de novo, a opção pelos jovens, na alegria do Evangelho, a serviço do reino. E o lema: levanta-te, brilhe, pois chegou a tua luz, do profeta Isaías. Nós tivemos a graça do 15º acontecer em Rondonópolis, no nosso estado. Nós temos trabalhado muito, foi um sucesso, foi muito bom. Bom porque as pessoas que vêm participam com consciência do compromisso cristão, compromisso com o Evangelho. Vamos pedir que o Espírito Santo, que é o símbolo da transparência, faça com que este encontro seja das verdadeiras comunidades eclesiais de base. Gente, quando eu vou lá no interior, seja Guariba, Colniza, onde for, Nova União, Conservan, as missas duram 2 horas e meia. Eles não têm pressa. É celebrado, é partilhado. É muito bonito nas comunidades eclesiais de base. Então, que essas comunidades continuem sendo vivas e possam ser sementes de evangelização e de pastoral. E sobre todos agora invoquemos a bênção de nosso bom Deus, aquele que Jesus hoje faz a sua oração. Quem sabe nós também podemos aprender a fazer a oração de Jesus todos os dias, quem sabe, ou de manhã ou de noite, ou sozinho, sozinha, ou em família. Eu te louvo, ó Pai do céu e da terra. Esta oração bonita de Jesus. E aquela principalmente que diz, que aquela parte: vinde a mim todos vós que estáis cansados, fatigados de vossos fardos, e eu vos darei descanso. Porque o meu jugo é suave e o meu fardo é leve. Palavras orantes de Jesus. O Senhor esteja convosco.
1: Ele está no meio de nós.
0: Abençoe-vos o Deus Todo-Poderoso, Pai e Filho e Espírito Santo.
1: Amém.
2: Irmãos e irmãs, ide em paz e que o Senhor vos acompanhe.
1: Graças a Deus.

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São 10 horas e 16 minutos. Bom dia, gauchada amiga. Domingão, dia 5 de julho de 2026. Sejam todos bem-vindos e bem-vindas. É com muita alegria e amor no coração que apresento esse programa da tradição gaúcha, o programa Querência Amada, que leva a boa música gauchesca, as bandinhas do sul do Brasil, interagindo com você, meu amigo ouvinte, onde quer que vocês estejam, na nossa região noroeste, aqui em Juína, Cotriguaçu, Aripuanã, Bras Norte, Água da Prata, bom dia, Fantanilas. Bom dia, Terra Roxa, povo bom de Filadélfia, nossos bairros São José Operário, Setor Industrial Palmiteira, Padre do Ilho. Sejam bem-vindos a todos os módulos, onde quer que vocês estejam, vocês estão na melhor, com certeza, Nazaré FM. E o programa Querência Amada, até uma hora da tarde, o Carlos Pedroso faz companhia pra vocês, alegrando o seu domingo, tchê! E como é bom estar de volta, né? Depois de um domingo de folga, domingo passado, nosso amigo companheiro Júnior Lupe apresentou o programa Querência Amada. A gente estava com visita lá do sul do Brasil, nosso mano. E nós pegamos uma folga, né? E o Júnior conduziu muito bem o programa Querência Amada, como sempre, né? Nosso grande parceiro. Muito obrigado, Júnior. Que Deus te abençoe sempre. Estamos sempre juntos e misturados, né? 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Daqui a pouquinho o Carlos fala das empresas e comércios que apoiam a cultura gaúcha na sua rádio preferida, Nazaré FM. É aqui a minha terra, é aqui a minha vida, é aqui o meu. Eita, coisa boa! Eu quero saudar meu grande parceiro, já mandando por cá, né? Meu amigo gringo da Novo Eletro, já tá aí se preparando aí pro jogaço do Brasil. Gringo, aquele abraço, tá aí na chácara, curtindo o programa, querer chamar nosso grande parceiro. Um abraço, Norma, a todos os companheiros que estão por lá, né? E aqui você sabe que o programa Querência Amada é uma música atrás da outra, é só sucesso. E vamos ouvir aí, Gauchinho do Fandango. Obrigado, senhor.

0: 10 horas e 24 minutos, dando sequência aqui no programa Querência Amada, nesse domingão, bom demais da conta estar com vocês aqui. Você de lá e eu de cá, interagindo, né? E você pode participar no 6635662702, é o WhatsApp da Rádio Nazaré FM. Pode participar também no WhatsApp do Carlos Pedroso, que é o 99203-3589. Temos um imenso prazer de atender a cada um e a cada um onde que quer que vocês estejam, né?
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0: Quem está curtindo o programa lá, o meu amigo Samuel Ananias, lá da Fazenda AgroSanto, lá em Juara. Aquele abraço para todos aí em Juara, curtindo a Nazaré FM. Também curtindo o programa aí no módulo 6, né? Meu amigo Luiz Carlos Furquim, pé de música, velhos amigos, né? Já daqui a pouquinho tem aí com o Ademar Pereira, né? Valorizando velhos amigos. E como é bom valorizar os velhos amigos e formar novos amigos, né?
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0: Abraço, meu amigo Luiz Carlos, ele que oferece para sua esposa Sirlene, seu filho Kaique, toda a equipe da Rádio Nazaré FM. Quem está curtindo também o programa? Aí no setor industrial, meu amigo Valdo e Sir Baraldi, bom dia, abençoado domingo para ti e para todos os ouvintes. Agradecer pela festa do Matheus, né? Abençoado domingo para o senhor também, para dona Edia, pra toda a família. Valdecir, aquele abraço para ti.
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0: quem está curtindo o programa também é a Marli. Bom dia, Marli, tudo certo?
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0: 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Um abraço a toda a família Basília aí curtindo a Nazaré FM. Um abraço, Diogo, seu Jorge, meu amigo Douglas.
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0: Quem está ligadinho também lá no setor, né, aeroporto, meu amigo, o Vídeo Pisinato, seu Ovidio. Aquele abraço pro senhor, meu amigo Rude, estão aí curtindo o programa, abraço, bom domingo para todos vocês. 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
0: Vamos trazer mais música, Carlos Pedroso. Olha, participe, 6635-66-2702. Domingão é dia de assar aquele churrasco, tomar aquele chá gelado e curtir as melhores músicas gauchescas. É aqui na Rádio Nazaré FM, a Rádio da Família, que tem na direção a Sidestra Passon, nosso Bispo Doneri. E hoje estão em festa, né? Hoje o nosso amigo Valdir Estrapasson está de aniversário. Valdir, que Deus abençoe você, muita saúde, muita paz e que Deus te conceda vida longa. Um abraço aí ao Maico, que tá visitando os pais aí, né? Um abraço a toda a família Estrapasson.

0: Eita coisa boa! E eu ando, graças a Deus, bem de amigos.
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0: E cada dia formando mais amizade na nossa querida Juína, no nosso querido Brasil. E como é bom lembrar dos velhos amigos. Com certeza, os meus velhos e novos amigos estão sempre nas minhas orações, nos meus pensamentos, todos os dias, todas as manhãs. Amigo bom, né? Barbaridade. E eu quero saudar meu amigo Enio Gutierrez, que está curtindo o programa, ele e sua esposa Gisele. Aquele abraço para vocês. Daqui a pouquinho, a próxima música aí, os Fagundes. Tropeiro velho, ele que quer ouvir essa música, lembrar do seu papai que está aí junto de Deus. Diz que gostava muito dessa música, Tropeiro Velho. Um abraço, meu amigo Enio. Saudade sim, tristeza não, de jeito nenhum. Um abraço também ao meu amigo João, Norma, toda a família Gutierrez. Quero saudar também o Adriano Popular Maranhão. Bom dia, melhor locutor do Brasil. Eita, meu amigo Adriano, muito obrigado aí pela sintonia, a participação, a você. Ontem estivemos juntos lá no Araiá da Paróquia Santo Agostinho, junto com a pastoral da família.
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0: Estivemos lá atendendo no, na barraca de caldo, né? Bom demais da conta, vendeu tudo. Eita, coisa boa. Meu amigo Samuel Ananias também lá, curtindo o programa, pede aí. Velho Casarão, daqui a pouquinho tá pra vocês aí, a Fazenda Grossã, né? Quem está curtindo também o nosso programa, meu amigo Gena, né? Já passou ônibus por aí, diz que já passou ônibus, já pode tomar aquele chá gelado, já mandou a foto aqui do chá gelado. Abraço, Gena, seu Agenor, dona Laura, meu amigo Wilson, toda a família curtindo a Nazaré FM, aquele abraço para todos vocês. E quem está curtindo o programa também é nosso grande parceiro Orlando, lá da Orlando Mecânica Ditatura Multimarca, já está preparando, né, o churrasco, tomando aquele chá gelado daqui a pouquinho, né, vai tomar o chá gelado, já está com a churrasqueira cedo, se preparando aí pro jogo do Brasil, né, já mandou para cá, né, no grupo do churrasqueiro, o vídeo, né, o vídeo aí para... só pra dar água na boca da gente, né? Eita, meu amigo Orlando. 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
0: Maria Souza Lucas, bom dia, bom dia.
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0: 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Muito bem, quem está curtindo, meu amigo Maninho está curtindo o programa, aquele abraço, manda um abraço para todos da rádio, todos os amigos, toda a família. Maninho, aquele abraço para você, meu irmão, Deus abençoe seu domingo, você e toda a sua família, estão aí curtindo o programa, Querência Amada. 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Um abraço, Milton, Marta. Seu Zé aí do Bar Ubiratã tá sempre ligadinho aqui no programa Querência Amada. E vão ouvir aí Os Fagundes, Tropeiro Velho.
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0: 10:52, domingão é dia de curtir aí as melhores músicas gauchescas, as bandinhas do sul do Brasil aqui na sua rádio Nazaré FM. Ouvimos aí os atuais Palomita Blanca, as melhores passam por aqui com certeza. Muito bem, quero saudar aí a dona Olivia Aguiar, que está lá na Iracema 3, está pedindo música, chalé 4x5, oferece para todos da escuta, também a toda a equipe da rádio, muito obrigado. Também para os filhos, né? Geise, Jefferson, Elisa e também para o neto Arthur e para o seu esposo Gildo. Aquele abraço a todos vocês aí na Gleba Iracema 3. Então é curtindo a Nazaré FM. Dona Cleusa Araújo também vai falar com Carlos Pedroso, mandando o seu áudio por cá, né? Bom dia!
1: Bom dia! Mas bom dia mesmo, meu amigo Carlos Pedroso.
0: Bom dia, bom dia!
1: É um domingo abençoado para você, para sua equipe, para toda a sua família, para todos os seus ouvintes, para minha família, para toda a minha comunidade de Santo Isidoro, Parque Laranjeira, para todos os meus vizinhos, para todo que está ligadinho, tá? Um abraço, fica com Deus, Cleusa Araújo, 100% flamenguista. E vai dar Brasil!
0: Com certeza vai dar Brasil, eu aposto 2-0, né? Vamos falar também, eu quero falar, mandar um abraço, né, Carlos Pedroso? Mandar um abraço aí a Ana Maria, Fazenda Londrina, pé de música com Teixeirinha, Vou Partir, oferece para todos os ouvintes, toda a equipe da Rádio Nazaré FM. Aquele abraço, Ana, abençoado domingo para ti e toda a sua família. Também está curtindo o programa, né? Dona Maria de Lourdes Moreno Brandão, aí, comunidade de Menino Jesus, pé de música de Calmon. Daqui a pouquinho vou tocar uma de Calmon pra senhora aí, tá certo? Obrigado aí pela participação aqui no Querência Amada. 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Um abraço, Rony. Está lá na chácara, sempre curtindo a Nazaré FM. 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Um abraço, meu amigo Carlos, Edna, estão aí na chácara também curtindo o Querência Amada. 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E vamos trazer música, já vou falar da Matsuda, que está com grande promoção, com aquele preço lá embaixo, tchê.

0: 11h05, dando sequência aqui no Querência Amada, Domingão. Tem muita gente que já está tomando aquele chá gelado, né? Meu amigo Luiz Carlos Furquim disse que já passou o ônibus, já está na hora, já está acendendo a churrasqueira, tomando aquele chá gelado também, né? Vamos demais da conta, né? Quero saudar aí a dona Lourdes Neves Bach, que vai falar com o Carlos Pedroso também. Bom dia!
1: Bom dia, Carlos Pedroso, tudo bem?
0: Tudo bem!
1: O domingo passado tava sumido.
0: Tava sumido?
1: Pra nós aí uma musicona gaúchesca e ela se tornou freira. Ou senão o Xote Laranjeira. Vou mandar lá pra Terra Roxa, pros parentes da Catarina, do seu Lúcio, que vieram lá do Sul, lá do Paraná. Estão lá escutando você. Toca pra nós aí. Ela se tornou seu freio, senão o Xote Laranjeira. Eu ofereço pra toda a turma da Terra Roxa e pros meus vizinhos aqui na farm inteira. Que Deus abençoe teu domingo, que nós seja abençoado por Deus.
0: Valeu, dona Lourdes. Abençoado domingo a senhora e toda a sua família. Meu amigo Alexandre, também da comunidade Cristo Rei, pede música, Fundo da Grota. Daqui a pouquinho ele que oferece para toda a família, todos os ouvintes e toda a equipe da Rádio Nazaré FM. Quem está curtindo também lá em Terra Roxa, mandando sua mensagem aqui, estão recebendo visita lá do Paraná, né? Quero saudar a minha amiga Sandra lá de Terra Roxa. Bom dia, Carlos. Gostaria de ouvir aí o Xote Laranjeira. Ofereço pro meu tio José, especialmente, que veio lá do Paraná, né? Virmonde, é isso mesmo, nos visitar, Carlos, está por cá, curtindo o programa Querência Amada. Seja bem-vindo, seu José, a nossa querida Juína, em Terra Roxa, especialmente, né? E também, Carlos, eu queria oferecer para minha mãe Catarina, para o meu pai Luciano e a todos de Terra Roxa. Estamos por cá, tomando um chá gelado e curtindo Querência Amada. Maravilha, maravilha, né? É, e no domingo, no sábado que vem, no sábado e domingo tem aí a festa da colheita, a sétima festa da colheita em Terra Roxa. E você é o nosso convidado mais que especial a participar aí da festa da colheita em Terra Roxa. Quem está ligadinho também dançando barbaridade, que olha, é um pé de valsa barbaridade, é o nosso amigo Chico Veronese e a sua esposa Anice, já estão aí curtindo o programa. Tá mandando mensagem por cá, daqui a pouquinho tem mais uma pra vocês aí do Calmon, duas vidas e um só coração. Anice que gosta muito das bandinhas do sul do Brasil, né? Ela e o meu amigo Chico são uns pé de valsa. Alma da história, do garrão de um dançador. Maravilha, né? Meu amigo Valdir lá da Metal Serra também gosta de dançar também umas bandinhas do sul, que tá louco, né? Ele e a Claudete também campeão aí. Dona Cecília Nunes, já eu vou atender a senhora também ouvindo o seu áudio, já, né? Meu amigo Sidney Almeida também está curtindo lá na Padre do Ilha, que prazer imenso, né? A sua participação aqui, meu amigo Sidney Almeida, curtindo a Nazaré FM. 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Meu gringo está por lá na chácara. Daqui a pouquinho diz que vai sapecar um carneiro, né? Bom também tomar aquele chá gelado. 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Vani Maria dos Santos, bom dia. Carlos Pedroso, estou ligadinho. Bom dia, bom dia. 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Está por aqui o Teixeirinha. É, vou partir essa linda canção para Ana Maria Fazenda Londrina.

0: 11 horas e 20 minutos. 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Abraço, seu Osmar, Dona Iglaci, meu amigo Renato, toda a família Toso. Eu quero mandar um alô especial lá pro Paraná. Estão curtindo o programa lá em Clevelândia, no Paraná, meu mano Clair Pedroso, Pico, né, o popular Pico. Está por lá com companhia, né? Estão assando aquela carninha. E tomando um chá gelado e curtindo o Querência Amada. Um abraço, meu mano. Abençoado domingo pra ti. Muito bem, quem está curtindo também o programa Querência Amada, deixa eu ver por aqui. Temos muitas participações aqui. Quero saudar aí a Angélica Moreira, também seu esposo Luiz. Um abraço. O Chicuta também, o Edinho, lá na linha 9. Muito obrigado pela sintonia. Meu amigo Onizé. Tete, a Silvana aí do Gela Boca, bom dia. Meu amigo Zezão, Tia Edete, aquele abraço. Quero saudar também, deixo por aqui, o meu amigo Goiaba, lá da Casa das Usinagens, também está curtindo o programa. Padre Jefferson, Paróquia Santo Agostinho, que linda festa junina ontem, aí na Paróquia Santo Agostinho, com muitas participações aí das famílias. Foi muito bom estar aí com vocês na Paróquia Santo Agostinho ontem, né? Nossa paróquia, né? Quero saudar também a Sara lá na Palmiteira, está curtindo o programa. Meu amigo Kleber Douglas, Kleber, aquele abraço para você. Meu amigo Marcos também, a Érica aí da Papelaria Brasil, estão na Chácara Santo Expedito, também estão curtindo o programa. Deixa eu ver por aqui, meu amigo Derli Sec, toda a família Sec, seu Valdir, aquele abraço, seu Valdir. Meu amigo Valdecir Dittmann também está curtindo o programa. Júnior Francisquete, a toda a família Francisquete, muito obrigado aí pela sintonia, participação sempre. Meu amigo Miro Leão, né, o Mirão, está curtindo o programa. Também o Luiz da Cealto está ligadinho, Dona Rosana, toda a família aí estão curtindo o programa, né? Aquele abraço para todos vocês. Temos participações aqui no programa? Toda a família Padovani estão sempre curtindo a melhor programação, com certeza, aqui na Rádio Nazaré FM. Dona Leixo, vem Dona Cecília Nunes. Fala comigo, Dona Cecília, tudo certo?
1: Bom dia, bom dia, bom dia.
0: Bom dia, bom dia.
1: Eu não fui na missa, porque eu cheguei muito tarde, cheguei 2 horas da manhã. E levantei cansada, fora de hora. Bom dia para nós, com saúde e felicidade. Manda uma música bonita aí pra nós, pra todo mundo. Minhas colegas, Dona Lourdes, todo mundo. Tá bom? Fica com Deus, um bom dia pra nós.
0: Valeu, Dona Cecília. Um abraço pra senhora, abençoado domingo. Deus abençoe sempre. Deixa eu ver por aqui também a Vani Maria dos Santos. Bom dia, Carlos Pedroso. Estamos ligados ao seu programa. Também a Laura da Palmiteira. Fala comigo, Laura. Tudo certo?
2: Bom dia, Carlos. Carlos, roda pra mim, velho milongueiro. Eu ofereço pra sair da rádio. Pra toda a família Nazaré. Da sua família, e vocês têm um abençoado domingo.
0: Valeu, Laura, abençoado domingo pra ti também na Palmiteira, todos aí da Palmiteira sempre curtindo a programação da Rádio Nazaré FM. Quem está participando do programa lá de Juruena? Com muita saudade, nossa amiga Vivian Fernandes, ela que trabalhou por muitos anos aqui de secretária da nossa Rádio Nazaré FM. Bom dia, Carlos Pedroso. Tudo na paz, minha amiga. Estou aqui ouvindo você. Manda um abraço a todos os ouvintes, amigos e amigas que estão na escuta. Saudade de todos, Carlos Pedroso. Também nós temos com saudade de você, minha amiga. Gostaria de ouvir aí o grupo Tradição. Abraço a todos. Vivem, abençoado domingo a você, seu esposo, todos aí em Juruena, curtindo a programação da Rádio Nazaré FM. Minha mana Cleusa também está participando do programa, estamos aqui na escuta, manda uma da terceira dimensão, um abraço a todos os ouvintes e a toda a família Pedroso. Valeu, minha mana Cleusa, e também meu cunhado Salles estão aí curtindo. Meu amigo Zezão, não precisa agradecer, um abraço. Meu amigo Zezão, Tia Idete, estão curtindo o programa. Carlos, muito obrigado pelo alô. Um abraço para você, abençoado domingo, Zezão. Que Deus te abençoe sempre. Você é uma pessoa mais que especial para todos nós aí, que fazemos parte aí do Grupo Churrasqueiro, né? Da cidade de Juína, que faz esse trabalho voluntário, as paróquias, né? Temos aí 4 paróquias na nossa cidade e aos movimentos, trabalhando sempre com aquela dedicação, aquele amor no coração, o grupo aí do churrasco, né? E o Zezão, nosso grande parceiro aí do Grupo do Churrasqueiro. Aquele abraço, Zé! 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Um abraço aí o Diogo, seu Jorge, Douglas, toda a família Basília aí, sempre curtindo a programação da Rádio Nazaré FM. Muito obrigado aí por esse apoio aqui no programa Querência Amada. 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Orlando, aquele abraço para você, dona Meira, Leonardo, toda a família, estão aí curtindo a Nazaré FM. E vamos trazer música, vamos trazer aí. É musical Calmon, 2 vidas e 1 só coração.
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0: 11:33, ouvimos aí, Grupo Tradição, Casamento da Doralice, Calmon, Duas Vidas e um Só Coração, aqui na sua rádio preferida, Nazaré FM. Meu amigo Marcelo, lá da Palmeiteira, vai falar com Carlos Pedroso, tudo certo, bom dia.
1: Oi, Carlos Pedroso, bom dia.
0: Bom dia, Marcelo.
1: Roda uma música aí do Gaúcho da Fronteira pra mim, Carlos Pedroso. Ofereço pra você e pra todo que estiver ouvindo, e pro José Cadeirante, pra Dona Maria, irmã do José Cadeirante, pra Cida Bispe, pro Cidinho Industrial, e pro Sandro Jardineiro do Moto 4, e pra todo que estiver ouvindo e gostar. E pra vocês aí da rádio.
0: Valeu, Marcelo, abençoado domingo pra ti, toda a sua família, amigos que estão aí curtindo a Nazaré FM. 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Muito bem, vem aí a 7ª festa da colheita, dia 11 e 12 de julho, no distrito de Terra Roxa, e você é o nosso convidado mais que especial, com certeza. 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A Fátima tá sempre lá curtindo o Querência Amada, né? Já vou atender meu amigo Zezão, também meu primo Ivo Karasek, lá em Dourados, Mato Grosso do Sul, mandando seu áudio por cá, né? Já vou ouvir seu áudio, primo. 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Vamos ouvir mais música, deixa eu ver por aqui. Vamos ouvir, deixa eu ver. É, velho milongueiro, é, paizinho da mãe, mãezinha do pai.

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0: 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Meu amigo Carlos, aquele abraço para ti, meu irmão. 3566-1569, em frente ao cartório do segundo ofício. Muito bem, temos mais participações aqui no programa, aqui é uma atrás da outra participação, né? Meu amigo Shel Silvério, bom dia, meu amigo, grande abraço pra você, grande jornada. Valeu, Shel, um abraço pra ti, sua esposa, Edith e toda a família. Temos aí mensagem chegando lá de Dourados, Mato Grosso do Sul, meu primo Ivo, fala comigo, meu primo, irmão.
1: Bom dia, meu primo, meu irmão, meu amigo.
0: Bom dia.
1: Nosso grande comunicador que todos os domingos leva alegria para milhares de lares brasileiros, e aqui em casa não é diferente. Todos os domingos a gente curte esse maravilhoso programa, Querência Amada, da boa música tradicionalista. Hoje, família toda reunida, meu filho Rafael, minha nora Dayana chegaram de férias e estamos todos reunidos curtindo o Querência Amada, assando uma carne, tomando um chá gelado, também na presença dos amigos venezuelanos, o José, a Carla e toda a nossa família. Boa jornada, meu primo, como sempre acontece. Aquele abraço e bom domingo.
0: Um abraço, primo, Rafael, toda a família, José, Carla, toda a família aí curtindo a Nazaré FM. Muito, muito obrigado pelo carinho de sempre. Ligadinhos lá em Dourados, Mato Grosso do Sul. Como é bom sempre ter a família do nosso lado, né? A família é nosso esteio, a família nos acolhe, a família ampara, seja mesmo de longe ou de perto com palavras, a família é sempre importante, né? Sempre vai ser importante na nossa vida, né? Nossos filhos, quero saudar aí os meus filhos, tem a Érica que tá lá em Sinop, a Nicole e o Matheus que está aqui em casa, também o Felipe, minha esposa Adriana, que sempre nos apoio, né? Nosso trabalho. Que Deus abençoe vocês, minha família amada, meus irmãos aqui em Juína, Claudete, Cleusa e também os irmãos lá no sul do Brasil, né? Sempre apoiando a família, né? Bom demais da conta. Eu quero saudar também a minha comadre Dati, meu compadre Pereira, estão curtindo o programa aí na Palmiteira. Aquele abraço para todos vocês, muito obrigado pelo carinho. Quero saudar também a toda a pastoral da família da paróquia Santo Agostinho, que estão sempre curtindo a Nazaré FM. Que Deus abençoe todos vocês. Já já vou ouvir o áudio também da Marita, que está curtindo o programa. Eita, povo de Deus, sempre aí ligadinho na Nazaré FM. Irene Rodrigues também está curtindo o programa. Muito obrigado pela sintonia. Também a Luzia, também curtindo o programa aí. A Maria de Fátima Malaquias. Bom dia, bom dia. 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

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Vamos ouvir música? Vamos ouvir aí o Baitaca do Fundo da Grota.

0: Muito bem, ouvimos aí o Baitaca no Fundo da Grota, né? Aqui na 89.5 é a Rádio da Família. Quero saudar meu grande amigo e companheiro Churma, né? O Luiz Carlos Churma, que está aí curtindo o programa, assando, sabe o quê? Uma delícia, um joelho de porco no forninho, meu Deus do céu. Com esse tempinho fresco, é bom demais, né, Churma? E aquela, aquele chá gelado com, assim, com aquele limãozinho, meu Deus do céu, né? Desce que desce, né? Churma, aquele abraço pra ti, Dona Olinda, também o Cleito, Cristiane, a família maravilhosa que vocês têm aí, os netos, né? Estão sempre curtindo a Nazaré FM aí no módulo 1, né? Muito obrigado, Churma. Seu Honorino Ganser, aquele abraço, seu Honorino, muito obrigado pela sintonia também aqui no programa Querência Amada. Muito, muito obrigado, abençoado domingo pro senhor e toda a sua família. Quero saudar também a Marita, que vai falar com o Carlos Pedroso. Fala comigo, Marita, bom dia.
1: Bom dia, tudo bem? Eu quero aquela chef Florência. Manda para todos que estiverem na sintonia da programação.
0: Muito bem, daqui a pouquinho tem chef Florência, né? Aqui o programa Querência Amada, você pediu, a gente toca com certeza. Já já vamos ouvir aí a terceira dimensão, 99 e alguma coisa, né? É mais ou menos assim. Quem está curtindo o programa aí na Flor da Serra, está curtindo o programa, diz que já passou ônibus também, né? É, meu amigo Gilberto Lobato, aquele abraço, Gilberto, toda a família estão curtindo o programa. Meu amigo Sérgio Bolsoni também está curtindo o programa aí na Flor da Serra, seu papai, todos os domingos aí, a família reunida e curtindo a Nazaré FM, a toda a família Bolsoni, muito obrigado pela sintonia. 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Um abraço, Walter e Vani. 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Muito bem, Valdir, já já eu vou ver seu áudio por cá, meu amigo Valdir da Caster Leite também está curtindo o programa, muitas e muitas participações aqui no programa Querência Amada nesse domingão, barbaridade. É, diz que já passou ônibus lá pro módulo 6, não, diz que passou uma Kombi, né, só passou uma Kombi, mas diz que pode já tomar o chá gelado. Meu amigo Luiz Carlos Forquim diz que não, Carlos, aqui só passou uma Kombi agora aqui na rua, mas pode tomar o chá gelado. O Gilberto diz que passou ônibus, o Churma diz que passou também uma Kombi aí no módulo 2, já tá tomando aquele chá gelado, que barbaridade, né? As Kombi hoje saíram, né? E também, meu amigo, o Gena, né? Também disse que o ônibus já passou por lá, tomando aquele chá gelado também. Olha, muita gente aí tomando chá gelado porque o ônibus passou. Se não passa, diz que não toma, né? Meu amigo Alex, aquele abraço pra você, ligado no módulo 6. É, também disse que já passou o ônibus por lá, né? É, disse que lá passou o ônibus, não passou a Kombi não, né? Eita, moçada buena. Meu mano Clair Pedroso também lá em Clevelândia disse que já passou o ônibus também por lá. É, moçada, quando passa o ônibus, já pode tomar aquele chá gelado. Vamos trazer música? Vamos trazer aí terceira dimensão, 99 e o quê? E alguma coisa, né?

0: Muito bem, estamos de volta. Quero saudar meu amigo Valdir da Caster Leite. Vai falar com o Carlos Pedroso. Bom dia, meu parceiro. Tudo certo?
1: Muito bom dia, meu amigo Carlos Pedroso. Tudo certo, tudo ótimo por aí?
0: Na tudo paz. Certo, Valdir, graças a Deus.
1: Está comunicando com você. Ah, tudo na paz. Que maravilha o seu programa, maravilha. Esses são a alegria do povo juinense, do povo que curte a Nazaré. Essa é a melhor rádio para o melhor ouvinte, como diz o Regis, né? Como diz o Regis, a melhor rádio para o melhor ouvinte, né? Fico muito grato. Aqui em casa só ouve mais ela, 100% quase ela. Muito pouquinho outras emissoras aí, muito pouquinho, mais a Nazaré. Carlos, a próxima música eu ofereço para mim, para minha família, para você e sua família, e para todos os ouvintes dessa linda e maravilhosa emissora, que vai ao ar todos os dias, sem problema de falhas, sem problema de audiência, né? A audiência é bastante. Graças a Deus, né? Feliz a próxima música que você vai tocar aí, seja qual ela for. A todos da Bocha, de Castanheira, Juína, e aos parceiros e parceiras que curte a Nazaré, aos ouvintes amados e queridos de Deus. Bom, Carlos, um abraço. Tenha um bom dia. Deus abençoe seu trabalho, sua vida, sua saúde, sua família. Igual a todos nós, abençoe nosso mundo. Tô grudado aqui na rádio, tô grudado, tô ouvindo. Cozinhando um feijão aqui, tô ouvindo. Beleza? Daqui a pouco eu não um chá quente, nem gelado, mas não é quente já.
0: Ô, Valdir, aquele abraço pra você, toda a família em Castanheira. Quero saudar também a todos lá da Bocha, né, lá de Castanheira. Meu amigo Catani tá sempre curtindo o programa, a todos os bocheiros aqui de Juína. A próxima música nós vamos ouvir aí os Monarcas, o Vento, essa música que antecede a nossa oração hoje no meio-dia com o nosso bispo Dom Neri José Tondello. Então vamos ouvir aí os Monarcas, o Vento.
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1: Domingo 5 de julho, festa de Santo Antônio Maria Zacarias. Com 36 anos, contribuiu para o avanço da Igreja no século XV. Fundou os clérigos de São Paulo, as angélicas de São Paulo, primeiro exemplo de irmãs fora da clausura, e os casados de São Paulo, um grupo de leigos casados que se dedicava ao Evangelho. Acusado de heresia, porém Roma o absolveu. Abençoai, Senhor, os nossos pregadores, aqueles que nos trazem sempre de maneira atualizada a pregação da palavra e o pão da Eucaristia, e que o alimento nos mantenha também no santo serviço, em nome do Pai e do Filho e do Espírito Santo. Amém. Um bom almoço e uma boa tarde.

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0: Meio-dia e 17 minutos, você está na melhor, 89.5. Quero saudar meu cunhado Juliano Catiele. Já estão por lá. Daqui a pouquinho vai ter aquele arroz careteiro, barbaridade. Só pra esperar aí o jogo do Brasil, né? Um abraço, cunhado. Abençoado domingo pra ti. Muito obrigado aí pelo carinho de sempre. Quem está curtindo o programa também, meu amigo Jailson Bach, né? O grande amigo caminhoneiro, está sabe aonde? Ele mesmo vai falar com a gente. Bom dia!
1: Bom dia, meu amigão. Tudo bom? Tá bom? Estamos online agora aqui no tal do Diamantino. Parada para fazer um bife. Passei ontem no Juína, mas tá na caladinha da noite. Deu uma paradinha no Pascoaloto e dei prosseguimento na viagem. Estamos indo aí pro Curitiba e o Camboriú. Forte abraço. Troca uma moda aí para nós, uma vaneira.
0: Meu amigo Jailson tá lá em Diamantino curtindo o programa. Abençoado domingo pra ti. Parou pra fazer seu almoço. Caminhoneiro, essa vida não é fácil, né? Por isso que temos que valorizar os nossos amigos caminhoneiros. Esse trabalho árduo nessas estradas, né? Muito perigoso. Mas levando sempre o alimento, os produtos em todo nosso território nacional. Um trabalho mais que abençoado. Deus te abençoe você, Jailson, na sua jornada, no seu caminho. A todos os nossos amigos caminhoneiros que estão dando carona nesse momento para o Carlos Pedroso. Vocês que estão chegando na nossa cidade, vocês que estão seguindo viagem a outros estados do nosso Brasil. Que Deus abençoe o caminho, o trabalho, a família de vocês. 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Seu Lúcio, que não perde o programa todos os domingos, comprou um radinho novo, só pra curtir o programa, querer ser amada. Seu Lúcio, abençoado domingo pro senhor. 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Olha, tem um recadinho a você aí de Terra Roxa, de Juína. Olha, quem conhece aí... A Sandra mandou um recadinho aqui lá de Terra Roxa, nossa amiga Sandra, nossa ouvinte lá de Terra Roxa. Carlos, anuncia aí, quem conhece Antônio de Prestes de Medeiros? Você mora em Juína, você mora lá em Terra Roxa, né? Entre em contato com a Sandra, né? Ele é parente da tia Elice Gambetta, né? Gambetta da Silva, Gambetta. Ele gostaria de rever muito tempo que não sabe notícia, não tem notícia dele, né? Queria saber o paradeiro dele. Quem conhece aí Antônio de Prestes de Medeiros, entre em contato com a nossa amiga Sandra no 98110-6169. 98110-6169. Quem conhece aí seu Antônio de Prestes de Medeiro? Quero saudar aí a toda a família, a todos, em especial e meu amigo Daniel, que tá sempre curtindo a Nazaré FM, tomando aquele chá gelado, barbaridade. Meu amigo Daniel, aquele abraço para você. 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Seu Osmar, muito querido sempre. Dona Iglaci, meu amigo Renato, família fantástica, família pioneira da nossa cidade, né? E sempre apoiando aqui os programas, a programação da Rádio Nazaré FM, em especial aqui o programa Querência Amada. Meu amigo Marcelo Olivatti, aquele abraço, Marcelo, Eledir, toda a família também estão sempre curtindo o programa. Deus abençoe a todos vocês, meu amigo Marcelo, lá da Toso, na Retífica Toso, né? 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Vamos trazer música, Carlos Pedroso, então vamos trazer uma vaneira baguala e meia, né? É o grupo Minuano, nossa,

0: Muito bem, ouvimos aí, Grupo Tradição, 60 dias apaixonados, Grupo Minuano, Nossa Vaneira. Você está na melhor, Nazaré FM 89.5 e o programa Querência Amada até uma hora da tarde, sempre com o melhor da música gauchesca e também as bandinhas do sul do Brasil, tchê. Meu amigo Josimar, popular Tuca, está curtindo o programa. Também o Cuca, né, lá no sítio São Sebastião, lá na linha 7, né, comunidade São Paulino, estão curtindo o programa, abençoado domingo, já tem o grupo Marcação para vocês, Chiquita, né? Quero saudar também a família Arigote, a família Casa Grande, né? Agora não é mais Casa Grande, agora já é mansão, né? Meu amigo Eliar, Rudimar, aquele abraço a toda a família, a Diana também, a Luciana, família que estão sempre curtindo a Nazaré FM. Também quero saudar e o seu Valdir, a dona Ede, também a Berenice, Sidney, estão curtindo sempre nas Nazaré FM. Meu amigo Dirceu e também a dona Isaura Dezan estão aí na chácara. Dezan curtindo também. Meu amigo Kiki, o Kiki tá lá no Rio Preto, né? Tá curtindo a Nazaré FM. Meu amigo Zé Mineiro também está aí. Curtindo aí. No pé de galinha, né? É na jaqueira que dizem. Um abraço aí, meu amigo Zé Mineiro, deixa eu ver por aqui também, a família Gravina, meu amigo Ricardo, muito obrigado pela sintonia, minha amiga Dege aí na Palmiteira também, Dege, um abraço pra ti, Ney Gaiteiro, Silvio, o Vandão, aquele abraço a todos vocês, muito obrigado aí pelo carinho que vocês têm sempre com a Nazaré FM. Também quero saudar aí o meu amigo Jair, a sua esposa Bela, estão lá na Fazenda Quilombo, muito obrigado pelo carinho. Também, deixa eu ver, Dona Maria Bressan está por cá também, curtindo a Nazaré FM, seu Urbano, toda a família Bressan, nossa colega Sandra, meu amigo Aguinaldo e a Zete lá da Refritex, também estão curtindo aí na chácara, muito obrigado pelo carinho, meu amigo Miguel Teixeira, ô Miguelzão, aquele abraço pra você também, sempre curtindo a Nazaré FM. Maravilha, né? Muitas participações aqui no programa. Zildinha Machado mandando por cá. Boa tarde. Nós estamos almoçando na escuta do programa Querência Amada, esperando aí o jogo do Brasil. Vai, Brasil! Com certeza vai ganhar, né? Folgado hoje, né? Quero saudar também a toda a família Miranda, estão curtindo o programa aí na Fazenda Miranda, na linha 5, meu compadre Luiz Carlos Miranda, com a comadre Deise, Luana, Lázara, o Luizinho também, e também a Maria Cecília, minha filhada, aquele abraço para todos vocês, muito obrigado pelo carinho, né? Estão almoçando lá, estão curtindo o Querência Amada, e vão ouvir também, vão ouvir aí o Grupo Marcação Chiquita.
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0: Muito bem, 12 horas e 46 minutos. 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
0: 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Quem está curtindo o nosso programa é a família Simeonato, em especial é nosso amigo Hélio Simeonato. Ele está aí curtindo, meu amigo Dico, muito obrigado pela sintonia também. Toda a família Simeonato está sempre ligadinha aqui na Nazaré FM. 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Vamos trazer mais música? Envelhecer não é fácil não, hein?
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0: Muito bem, são 12 horas e 56 minutos, chegando no final de mais uma edição do programa Querência Amada, nesse domingão, dia 5 de julho de 2026. Primeiramente, agradecer a Deus por nos conceder vida e saúde, mais um dia de trabalho, mais um dia interagindo com você, nosso amigo ouvinte. Obrigado a você que participou da programação do programa. Muito obrigado pelo carinho de cada um de vocês. Agradecer a nossa direção, se der extrapassou, o nosso bispo Dom Neri. 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
0: Na quarta-feira, dia 8, quarta e quinta-feira, o Carlos Pedroso vai estar por aqui nas madrugadas com o Brasil Sertanejo a partir das 4h30 da manhã, fazendo sempre o melhor do sertanejo, do Brasil Sertanejo, né? Nosso amigo Júnior Lupe está com um serviço fora da nossa cidade juína. E eu vou estar por cá, mas amanhã ele vai estar por aqui até terça-feira, a partir das 4h30 da manhã, com o Brasil Sertanejo. Um abraço, meu amigo Júnior Lupe. E eu vou desejando a todos vocês também um ótimo domingo, abençoado, uma abençoada semana a todas as famílias de Juína e região. Participando aqui do programa agora, nosso amigo Benedito Rufino, a última é pra ti. Abençoado domingo pra ti, Benedito Rufino. A última é por conta dos serranos, convite à lua. E domingo que vem tem mais Querência Amada, tem mais música gauchesca e bandinhas do sul do Brasil. Até lá, tchau, tchau. Vem aí uma hora só de bandinhas do sul do Brasil pra você curtir.

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1: Uma taça de vinho pode. Exagerar no álcool, não. O álcool em excesso pode sobrecarregar o fígado, além de trazer problemas de concentração, aumentar a frequência dos batimentos cardíacos e irritar a mucosa do estômago, podendo causar gastrite e úlcera. Por outro lado, o vinho pode fazer bem para a saúde. Além de evitar infartos e derrames cerebrais, o consumo de 250 ml de vinho tinto todas as noites reduz os níveis do hormônio estrogênio, que é conhecido por aumentar os riscos de desenvolvimento de câncer de mama.
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5: Uma e 36.

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2: 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Crie uma planilha de gastos para visualizar suas despesas. Um passo fundamental para saber como economizar dinheiro é criar uma planilha de gastos e entender para onde estão indo seus recursos. Para criar uma tabela de mapeamento de custos, analise sua renda mensal e todos os seus custos fixos e variáveis. Dicas de economia.
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8: 2 e 2.

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1: Comece as refeições pela salada. Quem está buscando uma vida mais saudável sabe que a salada é uma parte importante dessa jornada. Mas incluí-la nas refeições pode ser um desafio, principalmente se tiver um acompanhamento mais interessante do lado. Por isso, a dica é começar as refeições pela salada, pois além de conter a maioria dos nutrientes necessários, ela ajuda a controlar o apetite. Assim, ao terminar de comer a salada, você já estará mais saciado e naturalmente irá reduzir a quantidade de alimentos que consome.
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5: Duas e 36.

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5: 13:16.
6: Que isso, moleque?
7: Olha, Thiaguinho, o Flauzino na área.
6: Pode chegar, meu irmão.

0: Feliz Natal a todos vocês.
1: Feliz Natal, seus garotos.
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5: E 34.

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7: 4 e 3.

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5: 4:18.

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0: 4:32.
1: Enxugue o pranto. O quê?

0: 4h45.
1: Agora Jorge Henrique Rodrigo vai mostrar como é que faz o zum zum zum.

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9: Cinco e quatro.

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0: Caro minha cara ouvinte, que bom que estamos juntos para este momento de reflexão. Eu desejo graça e paz e espero que também você divulgue a outros para que também escutem. Se você aprendeu a gostar deste momento e ele faz bem, pode indicar a outros para que também escutem. Gostaria de falar sobre o amor e o desejo. Nós somos pessoas que amam e precisam confiar no amor, ir fundo no amor. E há sempre no amor também atenção com o desejo. Não há amor sem desejo. Um psicólogo chamado Peter Schellenbaum descreveu a estreita união entre as duas emoções, amor e desejo. Ele acha que nós localizamos o amor e o desejo na mesma parte do corpo, isto é, no meio do peito, à altura do coração, onde pressionamos as mãos para dizer que sofremos de amor e de desejo ardente. É exatamente a tensão do desejo que torna o amor valioso e o preenche com uma profundidade impenetrável. A felicidade máxima e o sofrimento indizível do desejo estão estreitamente vinculados. O amor sempre aponta para algo além dele. Nele, nós buscamos um amor absoluto, incondicional, ou seja, um amor divino. Entrar em contato com o nosso desejo não significa fugir da realidade de nossa vida. Ao contrário, quando sentimos que há em nós um desejo de Deus, um desejo de algo além deste mundo, de um lugar que supera este mundo, então podemos reconciliar-nos com a realidade muitas vezes tão banal de nossa vida. Então nós não ficamos desiludidos quando a pessoa amada não consegue satisfazer nosso profundo desejo de amor absoluto. Então não sobrecarregamos o parceiro, a parceira, com expectativas que nenhuma pessoa, na verdade, consegue satisfazer. A pessoa ama e acha que o outro pode preencher todo esse desejo de amor, mas ninguém consegue fazer isso. Vejo sempre de novo casos em que pessoas esperam, por exemplo, do seu amado que as cure, as salve e liberte, para dar à sua vida um sentido definitivo. Mas isso são expectativas irrealizáveis entre os seres humanos. Não é possível isso. O desejo ardente relativiza nossas expectativas quanto às pessoas, para nos tornarmos capazes de conviver humanamente, para que deixemos a outra pessoa ser como ela é, em vez de compará-la sempre com Deus, do qual nunca chega aos pés. Por isso, caro ouvinte, existe sempre essa tensão entre desejo e amor. E o desejo, de certa forma, nos empurra para além daquilo que nós amamos. Isso abre o caminho para Deus como fonte última do amor e da paz. Pensemos nisso. Um forte abraço para você. Deus te abençoe e te guarde. Em nome do Pai, do Filho e do Espírito Santo. Amém.
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0: anjo do Senhor anunciou a Maria, e ela concebeu do Espírito Santo. Ave Maria, cheia de graça, o Senhor é convosco, e bendita sois vós entre as mulheres, e bendito é o fruto do vosso ventre, Jesus. Santa Maria, Mãe de Deus, rogai por nós, pecadores, agora e na hora de nossa morte. Amém. Eis aqui a serva do Senhor, faça-se em mim segundo a tua palavra. Ave Maria, cheia de graça, o Senhor é convosco, e bendita sois vós entre as mulheres, e bendito é o fruto do vosso ventre, Jesus. Santa Maria, Mãe de Deus, rogai por nós, pecadores, agora e na hora de nossa morte. Amém. E o Verbo divino se fez homem e habitou entre nós. Ave Maria, cheia de graça, o Senhor é convosco, e bendita sois vós entre as mulheres, e bendito é o fruto do vosso ventre, Jesus. Santa Maria, Mãe de Deus, rogai por nós, pecadores, agora e na hora de nossa morte. Amém. Rogai por nós, Santa Mãe de Deus, para que sejamos dignos das promessas de Cristo. Glória ao Pai, ao Filho e ao Espírito Santo, como era no princípio, agora e sempre. Amém. Glória ao Pai, ao Filho e ao Espírito Santo, como era no princípio, agora e sempre. Amém. Glória ao Pai, ao Filho e ao Espírito Santo, como era no princípio, agora e sempre. Amém. Oremos. Infundi, Senhor, vos rogamos, a vossa graça em nossos corações, para que nós, conhecendo pela anunciação do anjo a encarnação de Jesus Cristo, vosso Filho, cheguemos por sua paixão e morte de cruz à glória da ressurreição. Pelo mesmo Cristo, Senhor nosso. Amém.
1: Seis e oito.

0: menininho. Cara, mas para com isso daí.
1: Ué, capitão, por causa, mas você não gosta dessa?
0: Não é que não goste, mas é que isso daí eu já vi em fita de cinema. Já vi isso daí tocado no piano. Todo mundo por aí já anda cantando aí. Uai, uai, uai, uai.
1: É, mas a moda é bonita, não é?
0: Ah, é, bonita é. Mas por que você não arranja uns versinhos bonitos pra ela?
1: Tem aquele dos beijos.
2: É, a moda do beijo.
0: Beijo? Isso deve ser bom, que dó. Então entra nos beijos.

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6: Seis e trinta e quatro.

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0: Deus Pai Todo-Poderoso, Criador do céu e da terra, e em Jesus Cristo, seu único Filho, nosso Senhor, que foi concebido pelo poder do Espírito Santo, nasceu da Virgem Maria, padeceu sob Pôncio Pilatos, foi crucificado, morto e sepultado, desceu à mansão dos mortos, ressuscitou ao terceiro dia, subiu aos céus, está sentado à direita de Deus Pai Todo-Poderoso, de onde há de vir a julgar os vivos e os mortos. Creio no Espírito Santo, na Santa Igreja Católica, na comunhão dos santos, na remissão dos pecados, na ressurreição da carne, na vida eterna. Amém. Pai nosso que estais nos céus, santificado seja o vosso nome. Venha a nós o vosso reino. Seja feita a vossa vontade, assim na terra como no céu. O pão nosso de cada dia nos dai hoje. Perdoai-nos as nossas ofensas, assim como nós perdoamos a quem nos tem ofendido. E não nos deixeis cair em tentação, mas livrai-nos do mal. Amém.
1: O anjo do Senhor anunciou a Maria,
0: e ela concebeu do Espírito Santo.
1: Ave Maria, cheia de graça, o Senhor é convosco. Bendita sois vós entre as mulheres. Bendito é o fruto do vosso ventre, Jesus.
0: Santa Maria, Mãe de Deus, rogai por nós, pecadores, agora e na hora de nossa morte. Amém.
2: Eis aqui a serva do Senhor.
3: Faça-se em mim segundo a vossa palavra.
2: Ave Maria, cheia de graça, o Senhor é convosco. Bendita sois vós entre as mulheres, e bendito é o fruto do vosso ventre, Jesus.
0: Santa Maria, Mãe de Deus, rogai por nós, pecadores, agora e na hora de nossa morte. Amém.
4: E o Verbo Divino se fez carne,
5: e habitou entre nós.
4: Ave Maria, cheia de graça, o Senhor é convosco. Bendita sois vós entre as mulheres, bendito é o fruto do vosso ventre, Jesus.
5: Santa Maria, Mãe de Deus, rogai por nós, pecadores, agora e na hora de nossa morte. Amém.

0: No primeiro mistério glorioso, contemplamos a gloriosa ressurreição de nosso Senhor Jesus Cristo.
1: Vamos pedir a virtude da fé.
2: Pai nosso que estás no céu, santificado seja o vosso nome. Venha a nós o vosso reino, seja feito a vossa vontade, assim na terra como no céu.
3: O pão nosso de cada dia nos dai hoje. Perdoai-nos as nossas ofensas, assim como nós perdoamos a quem nos tem ofendido. E não nos deixeis cair em tentação, mas livrai-nos do mal. Amém.
2: Ave Maria, cheia de graça, o Senhor é convosco. Bendita sois vós entre as mulheres. Bendito é o fruto do vosso ventre, Jesus.
3: Santa Maria, Mãe de Deus, rogai por nós, pecadores, agora e na hora de nossa morte. Amém.
2: Ave Maria, cheia de graça, o Senhor é convosco. Bendita sois vós entre as mulheres. Bendito é o fruto do vosso ventre, Jesus.
3: Santa Maria, Mãe de Deus, rogai por nós, pecadores, agora e na hora de nossa morte. Amém.
2: Ave Maria, cheia de graça, o Senhor é convosco. Bendita sois vós entre as mulheres. Bendito é o fruto do vosso ventre, Jesus.
3: Santa Maria, Mãe de Deus, rogai por nós, pecadores, agora e na hora de nossa morte. Amém.
2: Ave Maria, cheia de graça, o Senhor é convosco. Bendita sois vós entre as mulheres. Bendito é o fruto do vosso ventre, Jesus.
3: Santa Maria, Mãe de Deus, rogai por nós, pecadores, agora e na hora de nossa morte. Amém.
2: Ave Maria, cheia de graça, o Senhor é convosco. Bendita sois vós entre as mulheres. Bendito é o fruto do vosso ventre, Jesus.
3: Santa Maria, Mãe de Deus, rogai por nós, pecadores, agora e na hora de nossa morte. Amém.
2: Ave Maria, cheia de graça, o Senhor é convosco. Bendita sois vós entre as mulheres. Bendito é o fruto do vosso ventre, Jesus.
3: Santa Maria, Mãe de Deus, rogai por nós, pecadores, agora e na hora de nossa morte. Amém.
2: Ave Maria, cheia de graça, o Senhor é convosco. Bendita sois vós entre as mulheres. Bendito é o fruto do vosso ventre, Jesus.
3: Santa Maria, Mãe de Deus, rogai por nós, pecadores, agora e na hora de nossa morte. Amém.
2: Ave Maria, cheia de graça, o Senhor é convosco. Bendita sois vós entre as mulheres. Bendito é o fruto do vosso ventre, Jesus.
3: Santa Maria, Mãe de Deus, rogai por nós, pecadores, agora e na hora de nossa morte. Amém.
2: Ave Maria, cheia de graça, o Senhor é convosco. Bendita sois vós entre as mulheres. Bendito é o fruto do vosso ventre, Jesus.
3: Santa Maria, Mãe de Deus, rogai por nós, pecadores, agora e na hora de nossa morte. Amém.
2: Ave Maria, cheia de graça, o Senhor é convosco. Bendita sois vós entre as mulheres. Bendito é o fruto do vosso ventre, Jesus.
3: Santa Maria, Mãe de Deus, rogai por nós, pecadores, agora e na hora de nossa morte. Amém.

0: Perdoai-nos, livrai-nos do fogo do inferno, levai as almas todas para o céu e socorrei principalmente as que mais precisarem. Mãe de Deus, derramai sobre a humanidade inteira as graças eficazes da vossa chama de amor, agora e na hora de nossa morte. Amém.
1: São João Paulo II,
2: rogai por nós.
3: Totus tuus, Maria.
4: No segundo mistério glorioso, contemplamos a ascensão de nosso Senhor Jesus Cristo.
5: Vamos pedir a virtude da esperança.
6: Pai nosso que estais nos céus, santificado seja o vosso nome. Venha a nós o vosso reino, seja feita a vossa vontade, assim na terra como no céu.
7: O pão nosso de cada dia nos dai hoje, perdoai-nos as nossas ofensas, assim como nós perdoamos a quem nos tenha ofendido. E não nos deixeis cair em tentação, mas livrai-nos do mal. Amém.
6: Ave Maria, cheia de graça, o Senhor é convosco. Bendita sois vós entre as mulheres, e bendito é o fruto do vosso ventre, Jesus.
8: Santa Maria, Mãe de Deus, rogai por nós, pecadores, agora e na hora de nossa morte. Amém.
6: Ave Maria, cheia de graça, o Senhor é convosco. Bendita sois vós entre as mulheres, bendito é o fruto do vosso ventre, Jesus.
8: Santa Maria, Mãe de Deus, rogai por nós, pecadores, agora e na hora de nossa morte. Amém.
6: Ave Maria, cheia de graça, o Senhor é convosco. Bendita sois vós entre as mulheres, e bendito é o fruto do vosso ventre, Jesus.
8: Santa Maria, Mãe de Deus, rogai por nós, pecadores, agora e na hora de nossa morte. Amém.
6: Ave Maria, cheia de graça, o Senhor é convosco. Bendita sois vós entre as mulheres, e bendito é o fruto do vosso ventre, Jesus.
8: Santa Maria, Mãe de Deus, rogai por nós, pecadores, agora e na hora de nossa morte. Amém.
6: Ave Maria, cheia de graça, o Senhor é convosco. Bendita sois vós entre as mulheres, bendito é o fruto do vosso ventre, Jesus.
8: Santa Maria, Mãe de Deus, rogai por nós, pecadores, agora e na hora de nossa morte. Amém.
6: Ave Maria, cheia de graça, o Senhor é convosco. Bendita sois vós entre as mulheres, e bendito é o fruto do vosso ventre, Jesus.
8: Santa Maria, Mãe de Deus, rogai por nós, pecadores, agora e na hora de nossa morte. Amém.
6: Ave Maria, cheia de graça, o Senhor é convosco. Bendita sois vós entre as mulheres, e bendito é o fruto do vosso ventre, Jesus.
8: Santa Maria, Mãe de Deus, rogai por nós, pecadores, agora e na hora de nossa morte. Amém.
6: Ave Maria, cheia de graça, o Senhor é convosco. Bendita sois vós entre as mulheres, e bendito é o fruto do vosso ventre, Jesus.
8: Santa Maria, Mãe de Deus, rogai por nós, pecadores, agora e na hora de nossa morte. Amém.
6: Ave Maria, cheia de graça, o Senhor é convosco. Bendita sois vós entre as mulheres, e bendito é o fruto do vosso ventre, Jesus.
8: Santa Maria, Mãe de Deus, rogai por nós, pecadores, agora e na hora de nossa morte. Amém.
6: Ave Maria, cheia de graça, o Senhor é convosco. Bendita sois vós entre as mulheres, e bendito é o fruto do vosso ventre, Jesus.
8: Santa Maria, Mãe de Deus, rogai por nós, pecadores, agora e na hora de nossa morte. Amém.

0: livrai-nos do fogo do inferno, levai as almas todas para o céu, e socorrei principalmente as que mais precisarem. Mãe de Deus, derramai sobre a humanidade inteira as graças eficazes da vossa chama de amor, agora e na hora de nossa morte. Amém.
1: Santa Teresinha do Menino Jesus,
2: rogai por nós. Todos tus, Maria.
3: Um terceiro mistério glorioso, contemplamos a descida do Espírito Santo sobre Nossa Senhora e os apóstolos.
1: Vamos pedir a virtude da caridade. Pai nosso que estais nos céus, santificado seja o vosso nome. Venha a nós o vosso reino. Seja feita a vossa vontade, assim na terra como no céu.
4: O pão nosso de cada dia nos dai hoje. Perdoai-nos as nossas ofensas, assim como nós perdoamos a quem nos tem ofendido. E não nos deixeis cair em tentação, mas livrai-nos do mal. Amém.
1: Ave Maria, cheia de graça, o Senhor é convosco. Bendita sois vós entre as mulheres, e bendito é o fruto do vosso ventre, Jesus.
5: Santa Maria, Mãe de Deus, rogai por nós, pecadores, agora e na hora de nossa morte. Amém.
1: Ave Maria, cheia de graça, o Senhor é convosco. Bendita sois vós entre as mulheres, e bendito é o fruto do vosso ventre, Jesus.
5: Santa Maria, Mãe de Deus, rogai por nós, pecadores, agora e na hora de nossa morte. Amém.
1: Ave Maria, cheia de graça, o Senhor é convosco. Bendita sois vós entre as mulheres, e bendito é o fruto do vosso ventre, Jesus.
5: Santa Maria, Mãe de Deus, rogai por nós, pecadores, agora e na hora de nossa morte. Amém.
1: Ave Maria, cheia de graça, o Senhor é convosco. Bendita sois vós entre as mulheres, e bendito é o fruto do vosso ventre, Jesus.
5: Santa Maria, Mãe de Deus, rogai por nós, pecadores, agora e na hora de nossa morte. Amém.
1: Ave Maria, cheia de graça, o Senhor é convosco. Bendita sois vós entre as mulheres, e bendito é o fruto do vosso ventre, Jesus.
5: Santa Maria, Mãe de Deus, rogai por nós, pecadores, agora e na hora de nossa morte. Amém.
1: Ave Maria, cheia de graça, o Senhor é convosco. Bendita sois vós entre as mulheres, e bendito é o fruto do vosso ventre, Jesus.
5: Santa Maria, Mãe de Deus, rogai por nós, pecadores, agora e na hora de nossa morte. Amém.
1: Ave Maria, cheia de graça, o Senhor é convosco. Bendita sois vós entre as mulheres, e bendito é o fruto do vosso ventre, Jesus.
5: Santa Maria, Mãe de Deus, rogai por nós, pecadores, agora e na hora de nossa morte. Amém.
1: Ave Maria, cheia de graça, o Senhor é convosco. Bendita sois vós entre as mulheres, e bendito é o fruto do vosso ventre, Jesus.
5: Santa Maria, Mãe de Deus, rogai por nós, pecadores, agora e na hora de nossa morte. Amém.
1: Ave Maria, cheia de graça, o Senhor é convosco. Bendita sois vós entre as mulheres, e bendito é o fruto do vosso ventre, Jesus.
5: Santa Maria, Mãe de Deus, rogai por nós, pecadores, agora e na hora de nossa morte. Amém.
1: Ave Maria, cheia de graça, o Senhor é convosco. Bendita sois vós entre as mulheres, e bendito é o fruto do vosso ventre, Jesus.
5: Santa Maria, Mãe de Deus, rogai por nós, pecadores, agora e na hora de nossa morte. Amém.

0: inferno, levai as almas todas para o céu, e socorrei principalmente as que mais precisarem. Mãe de Deus, derramai sobre a humanidade inteira as graças eficazes da vossa chama de amor, agora e na hora de nossa morte. Amém.
1: São José, rogai por nós.
2: Totus tuus, Maria.
3: No quarto mistério glorioso, contemplamos a assunção de Nossa Senhora aos céus, em corpo e alma.
1: Vamos pedir a graça de uma boa morte.
4: Pai nosso que estás no céu, santificado seja o vosso nome. Venha a nós o vosso reino, seja feita a vossa vontade, assim na terra como no céu.
5: O pão nosso de cada dia nos dai hoje. Perdoai-nos as nossas ofensas, assim como nós perdoamos a quem nos tem ofendido. E não nos deixeis cair em tentação, mas livrai-nos do mal. Amém.
4: Ave Maria, cheia de graça, o Senhor é convosco. Bendita sois vós entre as mulheres. Bendito é o fruto do vosso ventre, Jesus.
5: Santa Maria, Mãe de Deus, rogai por nós, pecadores, agora e na hora de nossa morte. Amém.
4: Ave Maria, cheia de graça, o Senhor é convosco. Bendita sois vós entre as mulheres. Bendito é o fruto do vosso ventre, Jesus.
5: Santa Maria, Mãe de Deus, rogai por nós, pecadores, agora e na hora de nossa morte. Amém.
4: Ave Maria, cheia de graça, o Senhor é convosco. Bendita sois vós entre as mulheres. Bendito é o fruto do vosso ventre, Jesus.
5: Santa Maria, Mãe de Deus, rogai por nós, pecadores, agora e na hora de nossa morte. Amém.
4: Ave Maria, cheia de graça, o Senhor é convosco. Bendita sois vós entre as mulheres. Bendito é o fruto do vosso ventre, Jesus.
5: Santa Maria, Mãe de Deus, rogai por nós, pecadores, agora e na hora de nossa morte. Amém.
4: Ave Maria, cheia de graça, o Senhor é convosco. Bendita sois vós entre as mulheres. Bendito é o fruto do vosso ventre, Jesus.
5: Santa Maria, Mãe de Deus, rogai por nós, pecadores, agora e na hora de nossa morte. Amém.
4: Ave Maria, cheia de graça, o Senhor é convosco. Bendita sois vós entre as mulheres. Bendito é o fruto do vosso ventre, Jesus.
5: Santa Maria, Mãe de Deus, rogai por nós, pecadores, agora e na hora de nossa morte. Amém.
4: Ave Maria, cheia de graça, o Senhor é convosco. Bendita sois vós entre as mulheres. Bendito é o fruto do vosso ventre, Jesus.
5: Santa Maria, Mãe de Deus, rogai por nós, pecadores, agora e na hora de nossa morte. Amém.
4: Ave Maria, cheia de graça, o Senhor é convosco. Bendita sois vós entre as mulheres. Bendito é o fruto do vosso ventre, Jesus.
5: Santa Maria, Mãe de Deus, rogai por nós, pecadores, agora e na hora de nossa morte. Amém.
4: Ave Maria, cheia de graça, o Senhor é convosco. Bendita sois vós entre as mulheres. Bendito é o fruto do vosso ventre, Jesus.
5: Santa Maria, Mãe de Deus, rogai por nós, pecadores, agora e na hora de nossa morte. Amém.
4: Ave Maria, cheia de graça, o Senhor é convosco. Bendita sois vós entre as mulheres. Bendito é o fruto do vosso ventre, Jesus.
5: Santa Maria, Mãe de Deus, rogai por nós, pecadores, agora e na hora de nossa morte. Amém.

0: Livrai-nos do fogo do inferno, levai as almas todas para o céu, e socorrei principalmente as que mais precisarem. Mãe de Deus, derramai sobre a humanidade inteira as graças eficazes da vossa chama de amor, agora e na hora de nossa morte. Amém.
1: São Francisco de Assis,
2: rogai por nós. Totus tuus, Maria.
3: No quinto mistério glorioso, contemplamos a coroação de Nossa Senhora como Rainha dos céus e da terra.
4: Vamos pedir a intercessão da Virgem Maria.
1: Pai nosso que estais nos céus, santificado seja o vosso nome. Venha a nós o vosso reino, seja feita a vossa vontade, assim na terra como no céu.
5: O pão nosso de cada dia nos dai hoje, perdoai-nos as nossas ofensas, assim como nós perdoamos a quem nos tenha ofendido. E não nos deixeis cair em tentação, mas livrai-nos do mal. Amém.
1: Ave Maria, cheia de graça, o Senhor é convosco. Bendita sois vós entre as mulheres, e bendito é o fruto do vosso ventre, Jesus.
5: Santa Maria, Mãe de Deus, rogai por nós, pecadores, agora e na hora de nossa morte. Amém.
1: Ave Maria, cheia de graça, o Senhor é convosco. Bendita sois vós entre as mulheres, bendito é o fruto do vosso ventre, Jesus.
5: Santa Maria, Mãe de Deus, rogai por nós, pecadores, agora e na hora de nossa morte. Amém.
1: Ave Maria, cheia de graça, o Senhor é convosco. Bendita sois vós entre as mulheres, e bendito é o fruto do vosso ventre, Jesus.
5: Santa Maria, Mãe de Deus, rogai por nós, pecadores, agora e na hora de nossa morte. Amém.
1: Ave Maria, cheia de graça, o Senhor é convosco. Bendita sois vós entre as mulheres, e bendito é o fruto do vosso ventre, Jesus.
5: Santa Maria, Mãe de Deus, rogai por nós, pecadores, agora e na hora de nossa morte. Amém.
1: Ave Maria, cheia de graça, o Senhor é convosco. Bendita sois vós entre as mulheres, bendito é o fruto do vosso ventre, Jesus.
5: Santa Maria, Mãe de Deus, rogai por nós, pecadores, agora e na hora de nossa morte. Amém.
1: Ave Maria, cheia de graça, o Senhor é convosco. Bendita sois vós entre as mulheres, e bendito é o fruto do vosso ventre, Jesus.
5: Santa Maria, Mãe de Deus, rogai por nós, pecadores, agora e na hora de nossa morte. Amém.
1: Ave Maria, cheia de graça, o Senhor é convosco. Bendita sois vós entre as mulheres, e bendito é o fruto do vosso ventre, Jesus.
5: Santa Maria, Mãe de Deus, rogai por nós, pecadores, agora e na hora de nossa morte. Amém.
1: Ave Maria, cheia de graça, o Senhor é convosco. Bendita sois vós entre as mulheres, e bendito é o fruto do vosso ventre, Jesus.
5: Santa Maria, Mãe de Deus, rogai por nós, pecadores, agora e na hora de nossa morte. Amém.
1: Ave Maria, cheia de graça, o Senhor é convosco. Bendita sois vós entre as mulheres, e bendito é o fruto do vosso ventre, Jesus.
5: Santa Maria, Mãe de Deus, rogai por nós, pecadores, agora e na hora de nossa morte. Amém.
1: Ave Maria, cheia de graça, o Senhor é convosco. Bendita sois vós entre as mulheres, e bendito é o fruto do vosso ventre, Jesus.
5: Santa Maria, Mãe de Deus, rogai por nós, pecadores, agora e na hora de nossa morte. Amém.

0: inferno, levai as almas todas para o céu, e socorrei principalmente as que mais precisarem. Mãe de Deus, derramai sobre a humanidade inteira as graças eficazes da vossa chama de amor, agora e na hora de nossa morte. Amém.
1: Santa Teresa d'Ávila,
2: rogai por nós.
3: Totus tuus, Maria,
4: infinitas graças vos damos, soberana Rainha,
5: pelos benefícios que todos os dias recebemos de vossas mãos liberais.
6: Dignai-vos agora e para sempre tomar-nos debaixo do vosso poderoso amparo.
7: E para mais nos obrigar, vos saudamos com a Salve Rainha.
8: Salve Rainha, Mãe de Misericórdia,
9: vida, doçura e esperança nossa, salve.
10: A vós bradamos os degredados filhos de Eva.
11: A vós suspiramos gemendo e chorando neste vale de lágrimas.
12: Eia, pois, advogada nossa,
13: esses vossos olhos misericordiosos a nós volvei.
14: E depois deste desterro, mostrai-nos Jesus,
15: bendito fruto do vosso ventre.
16: Ó clemente, ó piedosa,
17: ó doce sempre Virgem Maria,
18: rogai por nós, Santa Mãe de Deus,
19: para que sejamos dignos das promessas de Cristo.
13: Amém.

combate. Seja o nosso refúgio contra as maldades e as ciladas do demônio. Ordene-lhe Deus, instantemente o pedimos. E vós, príncipe da milícia celeste, pela virtude divina, precipitai o inferno a Satanás e aos outros espíritos malignos que andam pelo mundo para perder as almas.

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7: 7h43.
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